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0: Suas mina também. Lembra de quê? É não. 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É. 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

0: Isso até lá!
1: Jorge Matheus, pelo amor de Deus!
0: Bom demais, irmão.
1: Que lindo, é isso, lindo, hein? Lindo,
0: coisa lindo. Boa, irmão.
1: Ô, gurizada.
0: Tudo bem, Curitiba? Como é que vocês estão aí, gente?
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0: Top demais.
1: Top demais.
0: Ladies and gentlemen.
1: Valeu, meu. Obrigado pelo carinho.
2: Valeu, Kevinho. Obrigado.
1: Somos fãs desse menino. Bom demais.
0: Tamo junto, viu?
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1: Você vai ver só.
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0: Deus é.
1: Obrigado, gente.
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1: eu, pobre pecador. Bendito seja o Senhor, rocha minha, que me adestra as mãos para a batalha e os dedos para a guerra. Minha misericórdia e fortaleza minha, meu alto refúgio e meu libertador, meu escudo, aquele em quem confio e quem me submete o meu povo. Salmo de número 144, versículos 1 e 2.

Obrigada, Jesus, pelo novo dia, pelo novo amanhecer, pela noite que o Senhor nos permitiste passar. Muito obrigada pelo sono, pelo descanso. Muito obrigada pelo despertar de um novo dia onde o teu propósito, o teu querer e a tua vontade prevalece. Muito obrigada, Pai, pela tua misericórdia que nesta manhã já renovada nos alcança. Bom dia, querido ouvinte. Bom dia, meu irmão. Bom dia, minha irmã. Que a graça...

0: tempo.
1: Teu infinito amor. Vamos de música. A primeira do dia vem chegando pra você. Projeto Sola, Entre Nós. É a primeira que toca pra você. Hora certa, 6:09.
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0: você ligado conosco, 6h19, você ouviu com ela, Paola Carla, Um Novo Dia. Eu amo essa canção, desde a primeira vez que eu escutei ela, ela é nova, é lançamento da Paola. Eu escuto ela sempre, principalmente ao amanhecer. Acordo e coloco ali para me ouvir em oração e novo dia receber. Né, o meu coração está grato pelo novo amanhecer, pela nova oportunidade. Então essa canção tem sido uma das minhas orações ao amanhecer, oração de gratidão, né, ao nosso Deus que tem nos dado a oportunidade de visualizar um novo amanhecer, onde a sua misericórdia, como ele promete, renova-se a cada amanhecer. E a misericórdia do Senhor é a causa de não sermos consumidas, querida. Querida que me ouve, você está aí, eu estou aqui, simplesmente pela misericórdia do nosso Deus, que nos alcança. Nós estamos viva, respirando fôlego, o fôlego de vida que foi o próprio Deus que nos deu. Este fôlego aí, que você agora enche os pulmões, o fôlego da existência, imagine aí quem foi que te deu. Foi o Criador dos céus e da terra, o Criador do universo. Você pensar nisso, você meditar sobre isso, parar mesmo para refletir que esse fôlego que você tem agora é um presente. É um presente do Criador, daquele que sentado no mais alto e sublime trono governa o mundo, tudo que existe, e é o dono da vida. Ele é o dono da vida. A gente sabe que a morte, ela entrou por conta de quê? Do pecado. Porque ele é vida. O nosso Deus é vida e ele nos dá vida. E aí, por conta, consequência do pecado, vem a morte. Mas louvado seja o nosso Deus que tinha um plano bem maior. Ele deu o seu filho para vencer a morte. Então a morte já não tem mais a última palavra. Quem tem a última palavra é aquele que venceu a morte para nos dar o quê? Vida eterna. Então, pensar sobre isso, começar o dia pensando sobre isso, né? Estou viva. Isso é um presente, presente de Deus, né? Que me conserva aí com essa maravilhosa graça que é a vida que Ele me dá, que Ele me sustenta, que Ele me ampara, que Ele me conduz. E está presente em todos os dias desta vida que Ele mesmo me dá, Ele se faz presente. Imagina, é o Deus que dá a vida e é o Deus que caminha com você durante toda a sua vida. Então é motivo de gratidão sempre. Comece o seu dia. Não comece, querida. Eu sei que dificuldades, problemas, preocupações, não há quem não tenha. Ninguém está isento. Se você conhecer alguém assim, se você é assim, pois prazer em conhecê-la, viu? Porque eu não conheço ninguém que não tenha, né? Suas dificuldades, as agruras, os desafios, os medos, as preocupações, não há quem se isente disso aí. Mas nós estamos com vida. Enquanto há vida, há esperança. E em vida nós temos a presença daquele que é o autor dela, o grandioso Deus. Então já começa o seu dia aí louvando, agradecendo e bem dizendo. Bom dia para você conosco na cidade, no interior, pertinho, distante. Vamos dar uma passeada pela nossa agendinha aqui de ouvintes. Vamos ver quem tá conosco. Vou fazer a chamada agora, tá bom? Ó a tia aqui, a tia vai fazer a chamada. A chamada para ver quem é que tá. Presente, responde aí, presente. Vamos lá? Um abraço para bom dia, mãe. Bom dia, querida. Bom dia, minha mamãe. Minha mamãe que sempre tá ligada, né? Tá ali no meio de um desafio grande. Mas louvado seja Deus que tem dado a graça dessa bênção. Bom dia, mãe. Bom dia, pai. Bom dia para Erinalda. Presente, Erinalda. Bom dia, Erinalda e família. Bom dia, irmã Elvira. Bom dia, Risonete. Bom dia, Andressa. Irmã Donana, bom dia Gleide, bom dia Ericarla, bom dia Ivânia, bom dia Edna, bom dia Clênis, bom dia Preta, bom dia para Sara e o Zé Nilton lá, não sei se ainda estão morando no Riachão, bom dia para Kezinha, bom dia Kézia, bom dia Ana Clara, Ana Sofia, bom dia para você aí, eu não chamei seu nome. Chamei seu nome, não? Pois manda aí um oi pra mim pra botar seu nome aqui na minha agendinha. A minha agendinha de pessoas ligadinhas Vamos ver aqui, vamos pro zap, vamos pro zap, vamos pro zap. Bom dia. Presente! A Andressa já levantou aqui, ó. Levantou a mãozinha, os dedinhos. Presente, tia. Presente. Bom dia, Andressa. Cheiro pra você, querida. Sempre bom. Ela me deu um abraço tão gostoso esse dia. Olha, Jana, eu escuto todo dia. Eu fico, bora, Sofia. Escute o que a Jana tá dizendo, Sofia. Eu amo esse feedback. Um abraço. Um abraço, pra vocês. A Erika, ela tá viajando. Deus conceda graça à vida da sua serva. Deus abençoe a Ericala. Bom dia pra Erinalda. Presente, Erinalda. Bom dia, Flor. Cheiro pra você. Obrigada pela audiência. Bom dia. Vamos ver, ó. Que tá pronto, o povo tão acordado. Bom dia pra Laine Ohana. Bom dia, querida. Olha aí. Que bom saber que você está ouvindo o programa. Né? Eu sei que esses dias, assim, que a pessoa tá grávida, é muito sono, né? Mas que bom que você acordou cedo hoje. Nós estamos aqui todas as quartas-feiras com o Momento Ana. Vamos nos unir como mães para a gente meditar e orar. Abraço para a Laine Ohana. Bom dia para a Kezinha. Bom dia, Kézia. Bom dia, meu amor. Deus abençoe você e as meninas. Uma excelente quarta-feira. Está presente também. Tá aqui a Pretinha. Bom dia, Preta. Presente também. Acordar. Caio. Bora, Caio. Cuida. Caio, bora CCC, Caio Camilo Carlos, bora, bora Carlos, bora lá, Caio, presente, tá presente? Se não, bora Preta, vai ser o jeito aí, puxar mesmo, né? Puxa o lençol, puxa a coberta, bota aí o rádio no pé do ouvido dele, que aí eu chamo. Caio Camilo Carlos, bom dia pra vocês, Deus abençoe. Deixa eu ver quem mais, bom dia pras meninas aqui do... Olha aqui, levantando a mão, bora lá. Tá Rizonete presente, Ivânia presente. Bom dia, Edna, presente. Bom dia, Clênis, bom dia. Olha que coisa boa. Bom dia. Olha aí, o Caio acordou. Caio, bora agora levantar. Bora lavar os olhos. Tomar logo um banho para espantar a preguiça. Um abraço, bom dia. A Erinalda tá ali no café, bora tomar café, bora. Bora tomar café, 6h26, nós vamos agora para o quê? Vamos juntas para...
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0: Você é dependente? Eu sou, eu creio que você também. Momento Ana, mães dependentes da graça. Que alegria, como é bom estarmos juntas, aprendendo, meditando, orando, clamando. E hoje o texto que a gente deseja compartilhar com você está no Evangelho de João. Evangelho de João, capítulo 16, versículo 33. Evangelho, segundo João, capítulo 16, verso 33. O que é que diz? Estas coisas vos tenho dito para que tenhais paz em mim. No mundo, passais por aflições, mas tende bom ânimo. Eu venci o mundo. Esse é o texto que nós vamos compartilhar nesta manhã e convidamos você agora a se aquietar. Vamos meditar na palavra do Senhor, que é alimento. É alimento para a nossa alma. A gente alimenta a alma por meio da palavra. É um alimento espiritual. Querida e querido, eu sei que você tem muito que contar sobre as aflições que você já passou na vida, né? Nós acabamos até de dizer isso. Não há quem esteja isento de passar por aflições, tribulações, problemas, lutas. E desde cedo, eu enquanto mãe, você enquanto mãe, nós precisamos, é essencial que nós tenhamos essa conversa com os nossos filhos. É importantíssimo que nós sentemos para conversar, para instruir. E desde enquanto eles ainda são pequenos, que eles passarão por frustrações, que eles passarão por aflições e que isso faz parte. Ensinar as crianças a lidar com as frustrações e as dificuldades. porque elas fazem parte da nossa vida, fazem parte da nossa jornada. A maneira como os filhos aprendem a enfrentá-las determinará seu desenvolvimento emocional e espiritual. E isso é tão importante que nós, mãe, sejamos cuidadosas quanto a isso. Porque muitas vezes não queremos que os nossos filhos sofram, fazemos tudo, todo o possível para que eles não sofram. E isso é perigoso. É perigoso demais quando a gente quer blindar, colocar numa bolha, numa redoma, impedir que os nossos... Quando a gente quer blindar, colocar num

por dificuldades. É onde a nossa fé é testada, onde a nossa fé é aumentada, é onde a nossa fé é desenvolvida. Então, para que a fé no coração dos nossos filhos, ela desenvolva, ela cresça, então certamente, minha querida, haverá sim de passar por sofrimentos. A gente não quer, porque é como se a gente sofresse duas vezes, né? A gente não quer, mas é necessário. O exemplo de José é inspirador. Olha só, ele era o caçula ali dos irmãos. E mesmo após, olha o que foi que ele passou, ser traído pelos seus irmãos, vendido como escravo e preso injustamente, ele não deixou que a frustração o dominasse. Imagine aí, ser traído, ser vendido, ser preso. Será que é muito sofrimento para uma pessoa? Ainda mais partindo de quem? Daqueles que são próprio sangue, os próprios irmãos. Imagine a tristeza, a decepção, a angústia de saber que aqueles que você mais espera amor faz tudo isso. Será que não é frustrante, decepcionante? Será que era do ponto da pessoa adoecer e ficar depressivo por conta de tanto sofrimento? Se a gente for lembrar, se a gente for pensar, se a gente for parar para refletir nessa história, o quanto ele sofreu. Mas ele não deixou que a frustração o dominasse. Gênesis, nos capítulos 37 a 39, você vê isso. José fez o quê? Manteve sua confiança em quem? Em si mesmo? Na sua própria dignidade ali? Na sua honestidade ali? Não. Ele manteve sua confiança em Deus. E no tempo certo, ele foi exaltado. Da mesma forma, os nossos filhos precisam aprender que mesmo em meio à decepção, e são muitas que nós passamos nesta vida, mesmo em meio às decepções, nas amizades, nos relacionamentos, familiar, nos estudos, no trabalho, enfim, quantos e tantos meios nós estamos inseridos que nós nos decepcionamos, inclusive na nossa família, dentro da igreja. Deus está no controle e tem um plano maior. A decepção, ela não vem em vão, ela vem para nos ensinar, para nos moldar. Nós, mães, devemos ensinar que frustrações não são o fim. O seu filho está lá, se decepcionou com a amiguinha. Chega em casa arrasado, chorando: mãe, mas é porque a fulana falou isso de mim, fez isso comigo, ela nem fez conta de mim, ela não me ajudou, eu ajudei tanto ela. E aí vem aquela, né, aquela lamentação, aquele choro. Aí você ensina a sua filha a quê? Por não responda mais, por não fale mais, por não ligue mais, não vá mais atrás. É assim que você orienta? Filha, é isso mesmo. Ela é pecadora, ela é falha, assim como você. Você também um dia vai decepcionar as pessoas. Me lembro muito do pastor Hernandes Dias Lopes, que diz muito isso. As pessoas nos decepcionam e nós decepcionamos as pessoas. Então, ensine aos seus filhos que isso faz parte da vida. E que não pode, então, o que acontecer? Que o coração germine o quê? A amargura. Nós precisamos ensinar aos nossos filhos que as frustrações não são o fim, mas oportunidades de crescimento, de crescer, de ponderar, de avaliar, de ser mais cauteloso. Romanos 5, 3 e 4 nos lembra que a tribulação produz o quê? O que é que a tribulação produz na nossa vida, minha irmã? Perseverança. E a perseverança? Um caráter aprovado. E o caráter aprovado, esperança. As dificuldades podem fortalecer o nosso caráter. As dificuldades podem fortalecer o caráter dos seus filhos. É importante que nós, mães, demonstremos paciência e empatia.

empatia quando os nossos filhos enfrentarem frustrações. Eles precisam validar os sentimentos, mostrando que é normal sentir tristeza ou desapontamento neste mundo caído. Faz parte. Não tem que não passe por isso. Mas que esses momentos não definem quem somos. Assim os nossos filhos aprendem que fracassos não são definitivos, mas parte da jornada. E aí, uma coisa que é preciso lembrar: como é que nós nos comportamos? E os nossos filhos assistem e observam a nossa ação diante das nossas dificuldades, das nossas lutas, das provas, porque eles contemplam. Porque eles contemplam, eles veem como é que nós, que nos dizemos crentes, que cremos em Cristo, que temos fé em Deus, que temos confiança que Deus está no controle de tudo, e a gente fica como uma doida, espraguejando, falando que não deve no momento da prova, ou ali, se desesperando, chorando como uma criança pequena, e o filho e a filha sem entender nada. Mas vale, a minha mãe não disse que faz parte da vida, e ela está desse jeito, descontrolada. E aí? Querido, querida, ei mãe, ei Ana, a oração é uma ferramenta poderosa para superar frustrações. Ensinar os filhos a orar em momentos de dificuldade os ajuda a lançar sobre Deus todas as ansiedades. Como nos instrui 1 Pedro 5,7, a oração traz consolo, fortalece a confiança em Deus, que tem o controle de todas as coisas. É essencial que os nossos filhos aprendam a agradecer a Deus em todas as circunstâncias. Você se lembra lá do que é que o Paulo diz? Que nós precisamos aprender? Estar contente? Só quando está tudo bom? Só quando o sol está lá brilhante? É? Não. Aprender. Estar contente em toda e qualquer situação. E pense no negocinho que nós estamos passando pelo processo de aprendizagem. Enquanto vida nós tivermos, por mais que idade nós tenhamos, nós vamos aprendendo. E Paulo, certamente ele disse isso já numa idade bem avançada, já idoso. Ele disse: eu aprendi. Ele não aprendeu quando era pequenininho, quando era adolescente, quando era jovem, não. Mas certamente numa idade avançada. Lá em 1 Tessalonicenses 5,18, nos exorta a dar graças a Deus em tudo, pois essa é a vontade de Deus. Jana, como é que eu vou dar graça pela decepção que eu passei? Como é que eu vou dar graça, minha irmã, pela aquela punhalada que eu levei? Minha irmã, um propósito tem. Você pode até não saber qual é agora, mas dê graça, porque Deus está no controle. E a nossa dificuldade, querida, é de viver aquilo que a gente diz. Porque a gente sabe disso. E quando chega a nossa vez, nós estamos lá na fila, chega a nossa vez de a gente passar por isso, é a dificuldade maior do mundo de dar graça pelo problema. A gente chora, a gente lamenta, a gente pergunta por quê, e a gente fica como uma criança se esperneando, não é verdade? Porque nós estamos no processo de aprendizagem, mas todo dia levando lapada para aprender. A gratidão precisa fazer parte das nossas vidas e mudar nossa perspectiva a enxergar as bênçãos mesmo em meio às dificuldades. Eu estou passando por esse processo e creio que você também, porque nós estamos na jornada. Nós, mães, precisamos incentivar nossos filhos a buscar soluções criativas e a persistir mesmo quando as coisas não saem como planejado. Provérbios 24,16 diz: o justo cai 7 vezes. Vai lá na sua Bíblia agora. Não esqueça se você guardar este versículo bem aqui, minha amiga, hoje está ótimo. Lá em Provérbios 24,16 diz o quê? Que o justo, ele cai 7 vezes, mas ele se levanta de novo. Não quer dizer que você vai cair só 7zinho número, não. 7zinho é porque é o número completo, número perfeito. E pode ser quantas vezes 7. O justo vai cair, mas ele se levanta.
Qual é o segredo aí? Ele não vai ficar prostrado na queda, na aflição, na provação. Ele se levanta, se levanta. Cai, bate, como diz, bate a poeira, se levanta e vai de novo. Aí caminha mais um pouquinho, puf, cai de novo. E assim é a vida do justo. Isto é um provérbio de Salomão, que já trago como conselho do dia, viu? Se levante, não fique prostrada. O justo cai 7 vezes, mas se levanta de novo. Está escrito, deixei, bem na sua Bíblia. Ensinar essa resiliência, a palavra que está na moda, né? Ensinar essa resiliência os prepara para enfrentar os desafios futuros com coragem. É preciso que sejamos o quê? Resilientes. Por fim, ao ensinar os filhos a superar frustrações com fé, os pais os preparam para uma vida marcada pela confiança, não em si mesmo, mas pela confiança em Deus. Através da oração, da gratidão, da perseverança, as crianças, os adolescentes, os jovens, nós aprendemos que em Cristo nós somos mais do que vencedores. O que é que ele diz? Tende bom ânimo. Jana, você está passando por esta aflição? Eu tenho visto, minha filha, tuas lágrimas, as aflições que tu está passando. Tenho contemplado. Mas tenha bom ânimo. Eu venci. E se você está comigo, você é vencedora. Então, os nossos olhos têm que estar fixos no que ele nos diz. Tenha bom ânimo. E eu preciso pregar para o meu coração. Eu preciso pregar para o meu coração. Ei, dizer para mim mesmo: se anime, mulher. Saia deste lugar de tristeza. Saia deste lugar de preocupação, de medo. Se anime, porque em Cristo você é vencedora. Eu preciso pregar para mim isso todo santo dia. E tem dias que eu tenho que pregar falando com firmeza mesmo. Porque tem dia que o coração vem, tá mesmo daquele jeito que você também sabe. Essa confiança, querida, que nós temos que ter, nos acompanhará durante a vida toda. E nós precisamos passar para os nossos filhos esses ensinamentos, capacitando os nossos filhos a enfrentar qualquer desafio com esperança e fé inabalável. Esperança, esperança, esperança e fé inabalável. Já pensou se não tivéssemos esperança? Misericórdia. E a nossa esperança, tem aquele ditado que diz: a esperança é a última que morre. Não. A minha já venceu a morte, porque a minha esperança é Jesus. A minha esperança é Jesus. Então, minha filha, você passou por essa frustração? Converse com ela. Você passou por essa situação? Se você olhar para essa situação, enxergar nela a oportunidade de crescer, de aprender, de amadurecer, glória a Deus. Agora, se você se rebelar, se você se afastar mais de Deus, é rebelião. Agradeça a Deus. Essa decepção serve para abrir os seus olhos, para aperfeiçoar você, para moldar seu caráter. Então, quando os nossos filhos passam por situações de frustração, decepção, nós precisamos olhar para o nosso comportamento e a forma como nós instruímos os nossos filhos, para que eles não venham criar raiz de amargura, nem devolver na mesma moeda. Mas o quê? Ter misericórdia e orar. Orar, clamar pela graça de Deus e fixar os olhos nele, em Cristo Jesus. Entendemos, amadas? Que Deus em Cristo nos ajude, porque isso aqui faz parte da jornada de todo vivente. Todo vivente, inclusive os nossos filhos, que muitas vezes nós queremos livrar eles dos sofrimentos. Mas se não sofrer, não aprende não. E eu vi esse dia uma pessoa pregando e dizendo assim: não facilite não. Não facilite a vida dos seus filhos. Permita que eles passem por dificuldades, porque é lá que eles vão aprender. Não facilite, dificulte a vida dos seus filhos para poder eles serem forjados, para que eles venham amadurecer, crescer. E muitas vezes, mães que são melosas demais, protetoras demais, não quer que os filhos sofram, mas aí não cresce, não aprende. Então, que nós tenhamos esse entendimento, que nós,
crescemos, amadurecemos pelas lutas que nós já enfrentamos. Eu tenho certeza disso, querida, que você não é mais a mesma depois daquela provação. Você não é mais a mesma. Você cresceu, você amadureceu, você foi aperfeiçoada por meio daquela aflição, daquela dor que você passou. Não é verdade? Vamos orar? Eu convido todas vocês que estão agora em sintonia para a gente orar, para a gente se colocar diante do trono da graça e agradecer ao Senhor por tudo e clamar pelos nossos filhos, pela nossa família, pelo nosso lar, mas também umas pelas outras. Vamos fazer isso agora? Vamos falar com Deus. Santo, santo, santo, santo é o Senhor. Ó Deus, nós nos achegamos ao trono da graça, trono esse que o Senhor está sentado e que o Senhor contempla a nossa vida. O Senhor sabe quem nós somos. Nós nos achegamos, nós nos quedamos, nós nos prostramos, nós nos rendemos diante de Ti para reconhecer a Tua soberania, a Tua majestade, a Tua grandeza, o Teu poder. E para reconhecer e confessar com os nossos lábios o quão pequenas, falhas, imperfeitas e carentes da Tua graça nós somos. Pai, muito obrigada, Senhor, pela Tua palavra, pelo Teu conselho, pela Tua instrução, que nos desperta, que nos instrui, que nos orienta. Muito obrigada, Senhor, porque o Senhor nos ensina cada dia a sermos aquilo que o Senhor projetou que sejamos. Nos ajude a sermos, então, obedientes, submissas à Tua voz, a ouvir a Tua voz e viver a Tua voz em obediência. Livra-nos de sermos rebeldes, ingratas e agirmos como crianças mimadas. Já somos mulheres, mães, mas também Tuas filhas, que precisam muitas vezes da Tua disciplina, Senhor. Que precisa muitas vezes que o Senhor venha e nos castigue para que nós possamos aprender qual é o caminho que nós devemos trilhar. E enquanto mãe, eu oro. E eu peço por cada uma de nós, que nós tenhamos sabedoria dentro da nossa casa, no ensinar, no conduzir, no admoestar, no exortar os nossos filhos. Que nós sejamos para os nossos filhos o espelho de uma vida de santidade, submissão e de obediência. Se temos agido de forma contrária, nos perdoe e nos refaça, nos purifica, nos lava de todo o pecado, Senhor. E que nós possamos ser humildes, nós possamos ter um coração quebrantado e grato pelas dificuldades, pelas provas, pela noite escura, porque foram nestes dias, nestes momentos, nessas circunstâncias que o Senhor trabalhou no nosso coração e que será necessário os nossos filhos também passarem por este processo para que aprendam a Tua palavra, para que aprendam a Tua vontade, para que a fé dos nossos filhos sejam aperfeiçoadas. Senhor, tenha misericórdia da vida dos nossos filhos. Se há no coração dos nossos filhos vingança, se há no coração dos nossos filhos amargura, se há no coração dos nossos filhos revolta por causa das decepções que eles passaram com os outros, nos relacionamentos deles, que o Senhor retire, que o Senhor ensine, que o Senhor trate os nossos filhos, ó Deus. O Senhor conhece o coração dos nossos filhos mais do que nós mesmos. O Senhor vê além daquilo que nós vemos, porque muitas vezes os nossos filhos não externam em palavras, mas o coração deles estão contaminados por toda sorte de pecado. Livra os nossos filhos, ó Deus, da rebelião. Tenha misericórdia. Eu te peço em nome
de Jesus. Guarda a nossa casa, a nossa família. Conduz-nos cada dia mais para perto de Ti. Eu oro e agradeço. Te louvo por tudo, Senhor. Ser com cada Ana, com cada mãe, ser com os nossos filhos, ser com a Tua igreja, com o Teu rebanho, o Teu povo. É em nome de Jesus. Amém.

conosco nesta manhã, 6h51. Orou, já tá saindo, tá indo pro trabalho, Deus acompanhe. Já tá indo pra escola, Deus acompanhe. Excelente quarta-feira. Vamos de música, Coração Ensinável. É a canção que toca pra você. Bom dia.

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Aperfeiçoa-me. Em nome de Jesus. 6h59. Final de programa. Que bom, mais uma vez, nós estarmos juntas adorando, meditando, louvando ao nosso Deus. Que Ele é o nosso rochedo, nosso castelo forte, nosso melhor conselheiro. É o nosso Deus. Está precisando de conselho? Pois vá ler a palavra. Amém? Encha-se dela e transborde dela. 7 horas agora, ficamos por aqui. Marcamos o nosso encontro para sexta-feira. Se Deus permitir, de volta aqui nós estaremos e contamos com você. E amanhã você continua ligado, você fica na companhia do pastor Valdir. A partir das 6 horas até as 7 horas, mais uma vez aqui, adorando, louvando e meditando na palavra. Então até sexta, fica na bênção. Tchau, tchau.

antes subsistindo em forma de Deus, não julgou como usurpação ser igual a Deus. Antes a si mesmo se esvaziou, assumindo a forma de servo, tornando-se semelhança de

Você quer um som de Davi sobre a sua vida? Amém.

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2: Oi, olá você, bom dia, bom dia. São 8 horas, 8 minutinhos em Parambu, hora certa. Muito bom dia, dia bom. Começando agora até 11h30 pelo 87,9, o melhor programa da manhã.
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2: É o Manhã Vale Show nesta manhã de quarta-feira, né? Estamos no meio da semana. Eu falando segunda-feira, porque hoje a quarta tá com cara de segunda, viu? Vou te contar. Mas estamos aí no meio da semana. Dia 26 de agosto do ano de 2026. Bom dia para você que tá com seu rádio sintonizado, para você que tá conectado com a gente. Eu desejo uma quarta-feira maravilhosa, uma quarta-feira cheia de realizações. E aquilo que não serve, Deus tire do seu caminho, meu amigo. Vai dar tudo certo no final do dia, se Deus quiser. Bom dia pra quem faz aniversário hoje, dia 26. Parabéns, hein? Tudo de bom na sua vida. Que Deus te abençoe grandemente. E se tem bolo e Guaraná, Vilma Lima está lá.
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0: coisa boa aqui pela 87,9. Nosso WhatsApp para você interagir com a gente é o 996647666. Facinho, facinho, tá, bebê? Vamos participando, vamos aproveitar esse dia. Como eu falo, ontem você pediu tanto a Deus uma nova oportunidade. E tá aqui Deus te dando uma nova oportunidade de um novo dia para você começar. Recomeçar quantas vezes for necessário, né? E nunca perder a fé, meu amigo. Tem que ter fé sempre. Vamos começar esta manhã trazendo música para você que tá ligadinho, para você que tá conectado aí com a gente. Eu começo com Marília Mendonça e Cristiano Araújo. Duas estrelinhas, né? De quem é a culpa? 8:10 agora em Parambu.
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3: O nome dessa música é Casal Raiz. Quem é casal aí, levante a mão. 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Vamos lá.

0: Fortaleza. Muito obrigado, galera.
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Obrigado pelo carinho e pela presença de vocês. Vamos exaltar de volta essa casa maravilhosa que é o Quintal 2, porque aqui eu me sinto em casa. E aqui vocês são como se fosse da família, porque sempre que a gente vê o Quintal 2, vocês comparecem. Então eu quero agradecer. 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
1: Hora certa em Parambu, 9 horas e 2 minutos.
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2: Nove horas, três minutinhos, 9:03. Vamos falar de astrologia para hoje. Hoje, quarta-feira, o que dizem os astros para você que é do signo de Áries.
3: E agora, vamos conferir as previsões astrológicas para hoje. Áries, de 21 de março a 20 de abril.
2: Olha, Ariana, se você quer ficar em paz com quem convive, o conselho é pegar mais leve, dobrar a paciência e fazer a sua parte. Segure os ímpetos e controle a franqueza para não provocar a torta de climão, sobretudo no período da manhã. Júpiter segue em seu paraíso e potencializa os seus talentos criativos. Pena que se desentende com a lua e traz instabilidades. Numa dessa, convém pegar firme no serviço, né? E também não esperar que as coisas caiam no seu colo. Ainda bem que à tarde os planos devem rolar, ou melhor, decolar. No amor astral, pode deixar a desejar logo cedo, mas depois tudo muda e você pode esperar vibes ótimas aí nos assuntos do coração. Vênus vai mandar excelentes estímulos para a paquera, dá um passo mais sério. A cor para hoje é azul claro.
3: E agora, as previsões para Touro, de 21 de abril a 20 de maio.
2: Bom dia, Touro. Falando para você que esta quarta-feira, paciência é uma das qualidades do seu signo, mas hoje pode ficar curta, ainda mais com os parentes e pessoas próximas. A recomendação é maneirar nas críticas, na franqueza e evitar provocações. Astral também pode balançar nos assuntos que dizem respeito ao serviço e também ao bolso. Você vai tirar os desafios de letra, tarde mais produtiva e rentável. Talvez não tenha tempo ou motivação durante o dia, mas tudo indica que vai querer aproveitar ao máximo o lado do crush e ao lado do seu amor. O dia hoje prometem um dia aí bastante movimentado, quente e vibrante na paixão. A sua cor para hoje é creme.
3: Previsões astrais para você que é de Gêmeos, de 21 de maio a 20 de junho.
2: Olha, Gêmeos, Lua e Júpiter se estranham no céu logo cedo, deixam astral treter em suas relações. Será preciso uma boa vontade, tolerância para não se desentender aí com seus queridos. A boa notícia é que a partir da tarde você vai se entrosar melhor aí com todos. Controle os ímpetos e a pressa para cumprir os deveres sem erros e atropelos. Depois você terá mais sucesso em suas atividades. Os contatinhos podem ser alvos aí de tretas e desencontros. Ainda bem que o clima dá uma guinada e deve ficar perfeito, sem defeitos, à noite. Vênus garante em suas investidas. Vênus garante em suas investidas amorosas que serão certeiras e o crush pode ficar caidinho. A cor para hoje é preto.
3: E agora, os astros falam para quem é de Câncer, de 21 de junho a 21 de julho.
2: Oi, Câncer. Olha, quarta-feira, hoje a vontade de gastar pode falar mais alto que o bom senso. Luiz Júpiter abre amanhã em oposição e alerta quem é melhor esconder. E alerta, né? Que é melhor esconder o cartão para não cair na tentação e aí levar uma surra de boletos na frente. Estabilidades vão rodar logo cedo e a recomendação é fazer tudo com mais calma e paciência para não se enrolar. Talvez será preciso maneirar nas cobranças para não se indispor. Ainda bem que depois tudo vai entrar nos eixos. O dia hoje promete deixar a desejar e bagacinhas não estão descartadas. A noite promete compensar e emoções intensas devem marcar a presença. Clima mais envolvente e romântico com o crush ou seu mozão. A cor do dia é branco.

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1: Olha aí o que dizem os astros para você hoje. Daqui a pouquinho eu trago mais horóscopo do dia. Já eu trago mais para você que é do signo de Leão, Virgem, Libra e Escorpião. 9:08, Léo Foguete, Galeria.
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0: 9h32, 9h32, voltando com mais horóscopo do dia. Vamos falar agora para quem é de leão.
1: Atenção, leão, de 22 de julho a 22 de agosto.
0: Bom dia para você que é do signo de leão para esta quarta-feira. Hoje o seu lado individualista deve ficar menos evidente, a tendência de pensar mais nos outros. Você dará mais importância aos interesses alheios. Só convém, tá? Só convém começar o dia com mais paciência. Divergências podem acentuar e convém lapidar a comunicação no período da manhã. Depois do serviço vai render e você terá boa vontade de somar forças aí com os colegas. Uma ou outra picuinha pode dar as caras logo cedo. Ainda bem que depois o astral vai melhorar e o romance ficará blindado. Se está afim de alguém, pode definir a situação com seu crush. A cor para hoje é violeta.
1: E agora, as previsões astrológicas para você que é de virgem. Nascido entre 23 de agosto e 22 de setembro.
0: Oi, virgem! Olha, virgem, para hoje. Aquele dia produtivo que você espera pode até rolar, mas antes terá que se livrar de bagacinhas. A culpa é de Júpiter que briga com a Lua no início da manhã, apontando aí incertezas e obstáculos. Busque apoio em seu lado prático, organizado e disciplinado. Desafios podem rondar os interesses profissionais, mas o lado material está protegido. E olha, para você faturar, lucrar e faturar, você, Vênus vai estar protegendo hoje. E vai acontecer isso naturalmente na parte da tarde. Seus esforços serão coroados de êxito e o dinheiro virá para o seu bolso. Alguém que já conhece e tem uma quedinha por você pode se aproximar e despertar novas sensações. No romance, o clima é de cooperação e estabilidade com o love. A cor para hoje é azul.
1: Os astros falam agora para quem é do signo de Libra, de 23 de setembro a 22 de outubro.
0: Libra, a lua segue no setor mais positivo do seu horóscopo e se estranha com Júpiter no começo do dia e aponta picuinha nas relações sociais e pessoais. Procure ter mais tato e jogo de cintura com quem convive. Vai com calma na alma para se organizar melhor. A dica é estabelecer aí prioridades e fazer uma coisa de cada vez para não trocar os pés pelas mãos. À tarde tudo vai fluir muito bem. Seu charme e sedução continuam em alta, mas evite criar muitas expectativas pela manhã. As melhores energias estarão ativas e Vênus garante sucesso pleno na paquera e também no romance. A cor para hoje é prata.
1: Alô, alô, escorpião! De 23 de outubro a 21 de novembro.
0: Escorpião, a meta é progredir e conquistar melhorias. Então foque no serviço e esqueça outros assuntos, né? Probleminhas devem aparecer. Podem atrapalhar o seu rendimento pela manhã? Pode. Mas sua concentração tende a aumentar ao longo do período. E se for a luta, você deve chegar aonde você quer. Picuinhas, cobranças podem vir à tona nas primeiras horas do dia e será preciso ter mais tato e tolerância com quem convive. Meça as palavras com os parentes e boa notícia. E a boa notícia vai vir, né? Depois que as tretas serão superadas. E olha, no amor, interferências externas podem afetar o romance. Mas depois as coisas devem entrar nos eixos e você vai se entender numa boa com seu mozão. Paquera com altos e baixos. A cor para hoje é azul esverde.

Olha aí, horóscopo do dia aqui no Manhã Vale Show, o seu programa da manhã. Bom dia para você que tá acompanhando a Rádio Vale FM 87,9. Já já eu vou trazer as últimas casas zodiacais. Fica ligadinho que daqui a pouco eu vou trazer para você, tá? Convite, visita de sétimo dia. A família de Francisco de Assis Alves, conhecido como seu Chico Ferreira, convidando todos para uma visita de cova, que será nesta quinta-feira, às 17 horas, no

0: cemitério de Oiticica. A família convidando parentes e amigos e a comunidade em geral para a visita de cova de sétimo dia de Francisco de Assis Alves, conhecido como seu Chico Ferreira. A visita de cova do mesmo será dia 27, né, quinta-feira, às 17 horas, no cemitério de Oiticica. A família enlutada agradece a todos que comparecerem.
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2: Horas 49 minutinhos, voltando com mais horóscopo do dia, falando para você que é do signo de Sagitário.
3: E agora, as previsões astrais para Sagitário, de 22 de novembro a 21 de dezembro.
2: Olha, bom dia para você que é do signo de Sagitário para hoje. Sagitário, tretinhas e imprevistos podem rolar e sua disposição vai oscilar ao sabor dos acontecimentos. Proteja-se das energias alheias e evite se estressar com fofocas de quem gosta de se intrometer na vida dos outros. Aos poucos, seu pique vai subir e você deve se sentir melhor. Vale abrir o olhão para não abusar das despesas e nas comprinhas, principalmente na parte da manhã. Tenha juízo e enxugue os gastos, porque depois a conta chega e não adianta chorar o leite derramado. Talvez seja preciso melhorar a sintonia com o Love nas primeiras horas do dia. A boa notícia é que a união ficará protegida no decorrer do período. Lua e Vênus prometem uma noite animada e feliz nos contatinhos. Amizade pode virar algo mais. A cor para hoje é azul turquesa.
3: Previsões astrais para você que é de Capricórnio, de 22 de dezembro a 21 de janeiro.
2: Capricórnio, se você quer começar o dia em paz com os outros, procure pegar mais leve nas suas exigências. Tretas e atritos podem vir à tona ao longo do dia. Convém maneirar nas cobranças, né? À tarde tudo vai fluir. Os assuntos materiais seguem em evidência, mas você precisará ser vigilante com os gastos nas primeiras horas do dia. Explore a prudência que herdou do seu signo e pense muito bem antes de passar o cartão. O sentimento de posse fica aceso e pode rolar perrengue com o seu amor. A boa notícia é que o clima dá uma arribada e o romance ficará mais protegido. Se está na pista, pode cativar uma pessoa popular e seduzente. Preste atenção, a cor para hoje é vermelho.
3: Alô, você que é de Aquário, de 21 de janeiro a 19 de fevereiro. Os astros falam para você.
2: Aquário, a lua segue toda linda em sua companhia, pena que se desentende com Júpiter ao raiar do dia e pode trazer instabilidades. A dica é ir com calma na alma e controlar a franqueza para não provocar uma torta de climão. Seus talentos e sua criatividade vão fazer diferença no serviço, mas os astros recomendam a conciliar interesses e evitar disputa nas primeiras horas da manhã. À tarde vai se destacar mais e deve mandar muito bem em suas atividades. O romance pode ser palco de tretas, mas depois vai ganhar harmonia e você não vai ficar de boa com seu love. Novidades estão previstas e a noite tem tudo para ser gloriosa nos assuntos do coração. A cor para hoje é cinza.
3: E agora, as previsões astrais de hoje para quem é do signo de Peixes, de 20 de fevereiro a 20 de março.
2: Olha, Peixes, nem tudo deve fluir como espera no período da manhã e tensões podem aflorar. Depois o astral engrena no serviço e você terá mais disposição. Os interesses financeiros vão exigir dedicação e talvez tenha que dar duro para ver a cor do dinheiro. A boa notícia é que os seus esforços vão frutificar mais tarde. O dia pode ser instável, mas o clima esquenta à noite. Lua e Vênus prometem sedução, emoções intensas e desejos à flor da pele no romance. Se está na pista, pode exercer forte atração. Mas se a meta é se envolver, será preciso vencer a timidez. A cor de hoje, para você de Peixes, é vermelha.

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1: Tá aí o que dizem os astros para você hoje.

0: interagir com a gente, mandar sua mensagem, mandar mensagem de texto, áudio.
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0: Fica à vontade para participar com a gente, tá bom? Bom dia para quem faz aniversário hoje. Olha para quem tá de nova idade hoje, dia 26, parabéns, tudo de bom. Quero aproveitar e mandar um abraço para minha amiga que tá lá no bairro Beleza, acompanhando o som da Rádio Vale FM, Luísa Moraes.

Quem tá aniversariando é meu amigo Dimas, na Lagoa do Anjo, empresário forte da Lagoa do Anjo, meu amigo Dimas. Parabéns pra você, Dimas, tudo de bom na sua vida. Tenho o maior carinho por você, pela sua família, você é de ouro. Que Deus te abençoe grandemente. E vamos comemorar esse dia, né? Porque é o seu aniversário, mais um ciclo aí que se inicia. Seja só de realização, de sucesso, tá, Dimas? Tomar uma gelada, marcar pra nós tomar uma gelada pra nós comemorar, porque só tem que comemorar se for tomando aquela geladinha, né? A gente toma dia de sábado lá no bar da minha amiga Dinaí. Então vamos marcar pra gente se encontrar e nesse dia tem que rolar um churrasco, né, Dinaí? Parabéns, Dimas, tudo de bom pra você, viu, meu amigo? Saúde e sucesso. O povo diz que os vinhos, os melhores, eles só são os melhores depois que eles envelhecem. E do mesmo jeito é o ser humano. Cada vez ele não vai envelhecendo, ele vai ficando cada vez melhor. Um abraço aí pro grande Dimas na Lagoa do Anjo, empresário forte. 9h57, até 11h30 tem o Manhã Vale Show, o seu programa da

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0: Simone Mendes. Olha, mandar um alôzão pro meu amigo Marcos. Meu amigo Marcos de Ubar, Minas Gerais.
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0: Quero mandar um alôzão aqui pra ele. A esposa dele, a Antônia. Essa e os filhos, Ruth e Isabel.
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0: E o Saul Leite, né? Um

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0: 10h26, deixa eu falar com a Luísa Moraes. Bom dia, Luísa.
1: Beleza, quero pedir mais um balsa aniversário, que eu faça meu contigo. Para curtir e oferecer para todos os ouvintes e para vocês da rádio. Bom dia, gata.
0: Bom dia.
1: Abençoada para nós.
0: Amém. Um abraço aí para minha amiga Luísa Moraes. E você já sabe. Olha, bom dia para Rosiana Olho d'Água. Ela quer ouvir a música de Leonardo para curtir com a Ave Malim e a Rosa. Muito bem, Rosiane. Um cheirão para você. Aproveitou bastante o aniversário, foi, mulher? Para de ser a Margarida. Assumida, minha amiga Rosa. Olha, mandar um alô aqui também pra Maria, a Maria na Serra da Uruburetama. Tudo bem, Maria? Um cheiro pra você, minha amiga. Toda a sua família também. Olha, quem tá ouvindo a programação é o Giovanni, lá em Uberlândia, Minas Gerais. Bom dia, Giovanni. Alô, sim, rapaz, pra você.
2: Iese Santiago.
0: Um abraço, meu querido. Ótima quarta-feira. É verdade, minha amiga Rosa diz assim, viu? Mas só ele tá com saúde. É, olha, saúde é o que interessa. O resto a gente tá aí buscando, né, não? O resto a gente busca, corre atrás. 10h28, Daniese Santiago.

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nome dele é Júnior Viana. Bom dia pra minha amiga Antônia lá no Facundo 3. Bom dia, Antônia. Um abraço aqui pra Antônia e toda a família ligada na programação aqui da Rádio Vale FM.

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1: Hora certa em Parambu, 11:03.
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0: 10h29, a hora certa. Bom dia pro meu amigo Lala. Meu amigo Lala da Altamira. É o famoso Lala da Altamira, o Laércio.
1: Olá, Vima, bom dia. Bom dia a todos os ouvintes do programa Laércio de Altamira. Vima, quero curtir hoje. Pode ser aí, Pedro Moraes aí. Curtir com os ouvintes. Bom dia.

0: Aí, ó. Porra de cinema aí, viu?
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Agora eu vou puxar um aqui que eu não sei se vocês conhecem não, mas quem souber canta, ok? Vocês estão tomando uma hoje? Vocês vieram prontos mesmo ou não? Levanta o copo aí, quem tá tomando uma hoje, levanta. Eu escolhi o lugar certo. Então faz assim, ó, toma um gole agora e faz assim, ó.

0: Obrigada, gente.
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3: Em Parambu, 12:01.
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2: Boa tarde, são 12 horas agora, mais 4 minutos em Parambu, meio-dia e 4, já estamos de volta com mais um programa informativo, aqui através das ondas da 87,9 FM Vale do Puiu. Hoje é uma quarta-feira 26 do mês de agosto do ano de 2026. E atenção para as manchetes que logo mais serão transformadas nos principais destaques para o programa que está começando agora. Agência dá prosseguimento a trabalho cirúrgico de substituição de rede aqui no município de Parambu. E atenção, nova pesquisa mostra Flávio Bolsonaro à frente de Lula no primeiro e no segundo turno. Confira os números desse novo levantamento aqui dentro da programação. Novo medicamento, que é excelente notícia. Novo medicamento para câncer linfático recebe aprovação da Anvisa. Homem que estava em condições de rua no interior do nosso município reencontra familiares e retorna para o Rio Grande do Sul. Olha, fato inusitado, jacaré de 1,60 m é resgatado em Crateús. O animal estava na calçada de uma residência. Estas e outras, os senhores e as senhoras acompanharão aqui e agora, no seu programa informativo do meio-dia. O Jornal da Vale, que já está no ar.
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2: Muito bem, Claudino Salles e Faria Júnior aqui na apresentação. Faria Júnior vai ficar na comunicação e também na sonoplastia. Mauri Noronha, nesse momento, já deve estar a caminho da capital dos Idamuns, em Tauá, levando lá o seu amado filho Edmundo Neto. Vamos lá fazer uma consulta de rotina, né, Mauri? Um abraço aí para o grande Mauri Noronha. Boa viagem e bom retorno. Para você que está aí do outro lado acompanhando aqui a programação da 87,9, escutando via aplicativo ou via rádio, a gente agradece o carinho da sintonia. Até às 13 horas e 30 minutos, as informações estarão acontecendo. Faria Júnior, você que hoje veio ao programa, não sei se a camisa representa alguma coisa, porque se representar, a minha também vai representar. Eu vim aqui de camiseta amarela e o Faria Júnior veio com a camiseta na cor vermelha. As cores significam alguma coisa, Faria Júnior? Ou não significa absolutamente nada? Você, como eu, pegou a sua camiseta de forma aleatória lá no seu guarda-roupa. Boa tarde, companheiro Faria Júnior.
4: Boa tarde, Claudino Salles. Boa tarde para todos os ouvintes do Jornal da Vale. Aqui estamos nós, Claudino. Mais um dia para levar as informações até o nosso público ouvinte. Você me perguntava sobre as cores da camisa. Não representa, não faz diferença a cor que representa, que deixou de representar. É porque eu já vim em cima da hora, só entrei lá no guarda-roupa, peguei essa daqui mesmo, da cor vermelha. Eu uso todas as cores, Claudino. Não tem, como é que eu posso dizer?
5: Não tem muita frescura.
4: Não tem muita frescura.
5: Mas você viu a cor da luva do meu microfone?
4: Rapaz, pior que tá batendo tudo,
5: e
4: né?
5: Você tá vendo a cor da luva do seu microfone? Será que nós somos diferentes, Maria Júnior?
4: Tava observando mesmo aqui.
5: Ué, só coincidência.
4: Você tá com a camiseta amarela, a luva do seu microfone amarela. Eu tô com a camisa na cor vermelha e a luva do microfone vermelha.
5: O short, Faria Júnior, você pode ver também que tem a mesma tonalidade, só que a do senhor é um pouco mais escura, né? Aí a cor.
4: Pois é, Claudino. Mas não tem nada a ver uma coisa com a outra, né?
5: Exato.
4: Eu uso todas as cores, né? São 12 horas mais 10 minutos. Já já vamos com as principais informações do programa de hoje. Ouvinte já perguntando aqui, Claudino. Tem pesquisa no programa hoje?
5: Tem pesquisa, sim, senhor.
4: Tem pesquisa.
5: Fresquinha.
4: Já já a gente traz mais uma pesquisa aqui no programa. Mas vamos aqui aos destaques dos principais jornais do estado do Ceará para o programa de hoje. Começando pelo site Ceará Agora. Olha, bate-papo político. Lula articula com Alcolumbre e Hugo Mota para destravar pautas de forte pacto nacional e eleitoral. Lula está correndo contra o tempo, hein? Olha, eleições 2026, número de mulheres candidatas à Câmara cai 24% nas eleições de 2026. Previdência Social, governo anuncia queda de 59% na fila do INSS, mas TCU mantém alerta sobre concessão de benefícios. Destaques do jornal O Povo para hoje. Olha, Ceará, acidentes de trânsito são segunda maior causa de mortes no Ceará, atrás apenas dos homicídios. Tem mais, carcaça de golfinho amanhece na praia da Leste-Oeste. Equipe de resgate se desloca para o local. Membro do CV, acusado de extorquir e ameaçar candidatos, é preso. Daqui a pouco, essa informação. Tem mais. Ciro recebe apoio de petistas. Deputado minimiza relevância de envolvidos. Vamos agora aos destaques do Diário do Nordeste. Roberto Cláudio diz que não definiu voto para presidente. Estou observando o cenário. Na altura do campeonato, Roberto Cláudio ainda está nessa dúvida. Olha, sabatina com Roberto Cláudio, candidato a vice-governador do Ceará, na live do Ponto Poder. Elmano diz que Ciro só fala de medo. Grito não resolve problema de facção. É o que diz o governador do estado. Segurança, sei que tu é polícia. Não reage. Acusados de matar policial em sucata devem ir a júri popular. Vamos agora aos destaques do noticiário local e regional. E atenção, olha. Motociclista sofre fratura exposta após colisão com carro lá no município de Itauá. Carreta provoca colisão múltipla durante atendimento a capotamento na CE-187 lá em Itauá. Tem mais, condenado por feminicídio em Itauá e preso no Piauí e fica à disposição da justiça. São 12 horas mais 14 minutos. Está no ar seu programa informativo do meio-dia, Jornal da Vale.
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2: Muito bem, agora são 12 horas em Parambu, mais 15 minutos. É o nosso programa informativo, o Jornal da Vale, levando as informações para os senhores e para as senhoras que sintonizam o nosso canal. 87,9, a sua melhor estação de rádio do universo. A gente vai ficar juntinho até as 13 horas e 30 minutos. O programa apenas está começando, com muitas notícias, com muitas, eu disse, muitas informações para serem levadas ao ar a partir de agora. Farias, vamos começar o programa falando sobre esse trabalho que está sendo feito por uma empresa que é contratada pela Cagesse. Inclusive, há relatos, meu amigo Amauri, relatando, né, de que o bairro Beleza, pelo menos em três ruas, está com dificuldade para a água chegar. Bom, eu acredito que isso deve ser pontual. Mas deixa-me falar desse trabalho que está sendo feito, Amauri Noronha, aqui na cidade de Parambu, onde a substituição de canos está acontecendo. Claudino, mas eu até vejo esse maquinário aí, mas eu não vejo valas abertas, De que forma essa turma está fazendo essa substituição da rede? Quando fala substituição, Faria Júnior, dá-se a entender que aquele cano que foi colocado lá na década de 1980, 1990, vai ser extraída. Vai ser tirada lá do subsolo para colocar um cano novo, mas não. Aqueles canos, se não me falha a memória, aqueles canos é de amianto, né? Bem antigo mesmo, né? Eles permanecerão lá enterrados dentro lá do subsolo. E a forma que a gente tem observado, Faria Júnior, de substituição da rede é que é interessante. Você já viu o processo, Faria Júnior? Você viu como o negócio é interessante? Praticamente, a rua fica intacta. Poucos minutos ou poucas horas depois, você passa na rua e diz: ô, gente, fizeram a substituição dos canos aqui? Como é que fizeram a substituição dos canos? Eu não estou vendo. Na verdade, Faria Júnior, o homem, ele é muito inteligente. Muito inteligente mesmo. E a gente já tinha visto até esse processo. Mas em grandes centros, São Paulo, Rio de Janeiro, a própria capital cearense, dentre outros grandes centros. Mas não, essa tecnologia também chegou para a gente aqui. A forma, Faria Júnior, surpreende, porque é cirúrgica a substituição. É cirúrgica a substituição. Na verdade, existe uma máquina, ou várias máquinas, porque é um conjunto de máquinas, né, Faria? Não sei se você observou, mas é um conjunto de máquinas que deixa a rua limpa. A turma termina o serviço ali, Faria Júnior, parece que não teve nada, parece que não aconteceu nada, tá certo? Parece que não aconteceu absolutamente nada. Essa máquina, ela é uma perfuratriz, ela perfura o solo, e o interessante, Faria Júnior, ela tem um guia para ir guiando ali, observando tudo direitinho por onde aquele eixo, aquele ferro, aquela broca vai perfurando a rua. De repente, chegou lá no final, no destino, se coloca, portanto, lá um cano, que na verdade é uma mangueira dessas de alta resistência, e depois essa mangueira, ela é puxada por esses canos de aço, essas hastes, né, que estão ali. O pessoal do interior talvez esteja compreendendo, mas eu vou dizer de uma forma mais direta aqui para todo mundo entender. É parecido com a perfuração de um poço profundo, Faria Júnior. É bem parecido, só que no poço profundo o buraco é vertical, ou seja, vai de cima para baixo. E no caso dessa máquina, é horizontal. Ela sai percorrendo ali no comprimento da rua e vai sair exatamente onde foi marcado. Então, depois se expulsa, Faria Júnior, essa mangueira, né? Que na verdade não é mais aquele cano que a gente emenda, é um mangueirão. E aí se lacra aquele local onde foi feito aquela pequena incisão. Não sei se o nome é incisão, não sei, que é em cirurgia, né? Aquele pequeno espaço aberto ali no solo.
5: E o interessante, Faria Júnior, é que você... Mas, Claudino, quando estão perfurando um poço, você já falou aqui que é parecida com a perfuração de um poço, só que um poço vai de cima para baixo, ou seja, na vertical, e lá é na horizontal. No poço não tem água, Claudino? Tem. E quando não tem água, não tem um ar que joga, um compressor que joga aquele pó de pedra fora? E na perfuração, como é? Com água. Agora, Faria Júnior, o interessante é que também não escorre água no meio da rua. Aquela coisinha pouca, porque tem uma outra máquina que vai sugando. Você já foi num dentista, Faria Júnior? Já foi num dentista, né? Ele não coloca aquele trem lá para ir sugando a saliva? Pronto, da mesma forma tem lá um caminhão tanque gigante, que na verdade são dois caminhões tanque, um para injetar água e outro para sugar, Faria Júnior, aquela água que fica ali junto com o barro. Então é uma coisa assim fantástica e você precisa ver para crer. Por exemplo, fizeram um centro da cidade, Faria Júnior, e você não vê. Você não vê terra, você não vê poeira, você não vê absolutamente nada, a não ser ali cortes de 50 centímetros por um metro e que rapidamente, depois que se termina, vão lá, coloca de novo a pedra e coloca aquele asfalto, fica ali saradinho, tá certo? Então, posteriormente, uma outra equipe vai vir para fazer, logicamente, a junção, ou seja, a união dessas conexões, tá certo? E posteriormente, aí sim, a CAGES vai ter que abrir o solo de forma artesanal mesmo, braçal, Faria Júnior, para poder interligar a sua ligação da sua casa a essa nova tubulação que está sendo feita. Eu achei simplesmente fantástica, essa forma de fazer a substituição. Quando disseram, olha, vamos fazer a substituição, diz, meu Deus, poeira, lama, cano quebrado, esgoto perfurado. Mas não, Faria Júnior. É uma coisa, assim, fantástica. Eu acho que você já viu o procedimento. Se não viu, pelo que eu expliquei, você já tem aí a noção de como é que funciona. E simplesmente é um trabalho fantástico. E tá de parabéns, como diz o amigo Faria Júnior e os vereadores da Câmara Municipal de Parambu. Tá de parabéns a CAGES, viu, Faria Júnior?
4: Por bater palmas, né?
5: Exato, por não causar transtorno à população.
4: Claudino, no dia que você trazia essa informação, eu até relatei, né, que tinha sido feito um trabalho semelhante a esse ali na rua qual moro, mas lá foi uma verdadeira bagunça, né?
5: Lá, Bacé, lá foi
4: exatamente
5: grande.
4: No dia que você trazia essa informação, a gente até comentou aqui, né, a respeito desse serviço que iria, de certa forma, trazer um certo descontrole ali, até mesmo no trânsito, coisa do tipo, né? A gente achou que poderia ser um trabalho mais, digamos, grosseiro, né, Claudino? Mas pelo que você explicou, eu não tive acesso pelo centro da cidade para observar como é que funciona esse trabalho, mas pela sua explicação ficou bem claro. Aí sim, a gente tem que bater palmas aí para essa empresa, né, Claudino, que está prestando esse serviço. Claudino, por falar em CAGES, bairro Beleza está enfrentando um problema seríssimo em relação à falta de água, né? Ontem a gente conversava com o companheiro Amauri Noronha, no período da noite, ele até compartilhava com a gente no grupo aqui da nossa emissora, indo pegar água em um tambor para tomar banho. Segundo ele, está enfrentando um problema seríssimo com a falta de água ali no bairro Beleza. Não sabemos o que está acontecendo, a Jéssica com a palavra, mas as pessoas sempre fazendo apelo aqui através da rádio pela falta de água que vem acontecendo ali no bairro Beleza. Esse trabalho não interfere no abastecimento de água da cidade, não, né, Claudino? Esse trabalho...
5: Não, Farias, porque ele é um trabalho que está sendo feito mais superficial, né? Quem é da minha época, quando se cavava, né, lá o solo para poder encontrar aquele cano de amianto, você sabe que escava mais de um metro, Faria Júnior, para poder achar. E esse não, esse é mais superficial, cerca de 50, 60 centímetros ali, né, da face da terra. Então não tem nada a ver uma coisa com a outra. Se está existindo esse problema de abastecimento de água da CAGES para o bairro Beleza, que eu acredito que deve ser pontual, não é todo o bairro Beleza, mas eu acredito que deve ser principalmente aquelas ruas mais altas ali, né? A CAGES tem a obrigação de resolver o problema.
4: Exatamente, é o que a gente tem ouvido aqui de muitos moradores do bairro Beleza, essa questão da falta de água em algumas ruas ali daquele bairro. Olha, são 12 horas mais 25 minutos aqui em Parambu. Olha, temos aqui um convite, visita de sétimo dia. Os familiares e amigos de Francisco de Assis Alves, conhecido como seu Chico Ferreira, convida todos para a visita de cova que será realizada nesse dia 27, quinta-feira, amanhã, às 17 horas, no cemitério de Oiticica. A família Lutada agradece a todos que comparecerem. Está tendo continuidade a festa lá da comunidade de Miranda e a programação de hoje, dia 26, quarta-feira, 19 horas, haverá novena, celebrante Pedro Alves, homenagem dos ministros extra da Sagrada Comunhão, comunidades convidadas, Juazeiro, Serra Fechada, Serrote Queimado e Bairro Beleza, após a novena, animação com o grupo do bairro Beleza. Toda a comunidade Miranda, comunidades vizinhas, estão convidados a participar. A comunidade Miranda, festejos a São João Bosco, começou dia 22, vai até o dia 31 de agosto com São João Bosco. Renovemos a catequese, fortaleçamos as famílias, anunciemos o evangelho. Comunidade Miranda agradece a participação de todos. Vai ter início dia 6 até o dia 15 de setembro, festa de Nossa Senhora das Dores da comunidade de Oiticica, tema Maria, Casa de Deus e Refúgio dos Pescadores, lema Eis aí a tua mãe, João 19, 27. Dentro da festividade da comunidade de Oiticica, terá uma caminhada do bairro Beleza a Oiticica. Vai acontecer dia 13, vai ser um domingo, às 16 horas, com concentração na Capela de Santa Luzia, no bairro Beleza. Durante o percurso, bairro Beleza, Oiticica, meditaremos o ofício de Nossa Senhora das Dores, realizando 7 paradas para momentos de oração. A caminhada será conduzida pelo ministro Profecia e o celebrante do dia, Davidson Gomes, da paróquia Nossa Senhora do Rosário de Itauá. 19 horas, novena com Eucaristia. Comunidade lá de Oiticica, desde já, conta com a participação de todos. Lembrando que vai começar dia 6, vai até o dia 15 de setembro. 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
5: Muito bem, a hora certa para os senhores e para as senhoras que sintonizam o nosso canal. Repetindo a hora, 12 horas mais 30 minutos. É o nosso programa informativo, o Jornal da Vale, levando as informações para os senhores e para as senhoras que sintonizam aqui.
2: 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Maria Júnior, daqui a pouco nós vamos com essa pesquisa, o Instituto é o GERPES, e tá trazendo, Maria Júnior, o Flávio à frente de Lula. Oxi, o que é que aconteceu? A GERP, que sempre teve uma metodologia, Maria Júnior, que traz números mais, eu diria assim, melhorados para Flávio, tá certo? Assim como outras pesquisas trazem números mais favoráveis a Lula. E a GERP, no dia de hoje, está mostrando o Flávio Bolsonaro à frente de Lula no primeiro turno e no segundo turno. A gente já vai trazer essa informação, porque hoje, Maria Júnior, tem na TV Globo, mais um candidato a se apresentar. Não sei se é o Cury ou se é o cara lá do Renato... Como é o nome dele, Maria Júnior? Renan Santos. Eu só sei de uma coisa. Amanhã é Lula, lá na bancada do Jornal Nacional. E na sexta-feira é Flávio Bolsonaro. Já sei aonde é que os dois vão gaguejar. O Lula vai gaguejar. Sabe aonde, Maria Júnior? Com o Lulinha. E o Flávio Bolsonaro vai gaguejar lá no filme do pai dele. Eu acho que são esses dois gargalos. Aí você me disse, mas Claudino, será que não tem tendência do Jornal Nacional mais para Lula, já que o Lula tem contratos milionários, né, com a Globo? Será que a Globo não vai passar a mão por cima do Lula e fazer igual o William Bonner para começar naquela sabatina com o Lula? Lembra, Paris Júnior? Você não deve mais nada à justiça, né? Ou seja, a justiça foi lá e fez o que fez, todo mundo já sabe, enfim. Ele começou já com essa pergunta, já dando uma tendência de que estava mais propício a passar pano para o Lula lá na sabatina. Vai acontecer a mesma coisa, Claudino? Não sei. Eu só sei quando chegar amanhã à noite, quinta-feira à noite, como é que o Lula vai se comportar. E também não sei como é que o Flávio Bolsonaro vai se comportar, Faria Júnior, na sexta-feira. Porque sexta-feira é a vez do Flávio ir lá também se assentar no Jornal Nacional, na bancada do Jornal Nacional, e enfrentar a Renata Vasconcelos, que é muito inteligente, e o Trali, que agora são os apresentadores lá do Jornal Nacional. Eu vi ontem, Faria Júnior, o ex-governador de Goiás, o Ronaldo Caiado, sendo apertado. Vi no dia anterior o Zema também sendo apertado. E agora é de se saber, Faria Júnior, se o Lula amanhã vai ser apertado lá pelo JN, porque tem um bocado de coisas, né? Tem INSS, escândalos que voltaram, né? Tem essa questão da escala 6x1, que também devem abordar. Tem a questão do Lulinha, né? Que estava fazendo lobby dentro do governo Lula. Ele vai já sei também a questão do Lulinha, né? Que estava fazendo lobby dentro do governo Lula. Ele vai já ter,

0: principais candidatos, o Lula que vai para a reeleição e o Flávio que está tentando chegar lá, vai se comportar diante do microfone, viu, Faria Júnior? Porque o simples mortal não sabe, e até sabe se ele fizer a prova. Você quer ver uma pessoa nervosa, Faria Júnior? Entrega o microfone para ele falar em público. O caba trava. Você já travou alguma vez, Faria Júnior? No seu começo de trabalho, de comunicador, o rádio em si, o microfone em si já lhe causou assim um certo espanto, Faria Júnior?
1: Com certeza, né, Claudinho? As primeiras vezes, o contato assim direto com o microfone, ele deixa o
0: cidadão... A mente meia branca, né?
1: É, deixa nervoso. Eu não sei o porquê, né, Claudinho?
0: É, porque você é como se você, Faria Júnior, mesmo, por exemplo, nós estamos aqui, eu e você, né? Você tá me vendo, eu tô vendo você, a gente tá vendo a recepção. E quem passa lá na rua, certo? Certo. E neste momento tem dezenas de centenas de pessoas, milhares de pessoas escutando a gente em casa, né? Alguns lavando os terem já do almoço, outros colocando almoço, outros ainda na atividade do comércio, outros no carro viajando. Então tem muita gente, Faria Júnior, na nossa frente. Então a gente teme errar em alguma palavra, fazer uma má colocação, e a gente aqui é todo tempo pisando em ovos. Eu e você já estamos quase caindo o cabelo de falar do microfone, né? Mas, para quem nunca pegou no microfone, Faria Júnior, é complicado, você trava. A sua mente, você fica preocupado, vem aquele nervosismo, né? Você começa a tremer. E a mesma coisa que acontece com alguém que vai para uma grande televisão, né? O maior veículo de comunicação, a maior empresa de comunicação do país, que é a Globo. Então, ali você tem uma responsabilidade muito grande de falar e convencer, porque não é você só falar, você vai ser confrontado e você vai ter que responder à altura. Não pode gaguejar, parejo. Se gaguejar, olha, gaguejou, olhou para cima, olhou de lado, tirou o olhar. Então aí, parejo, é complicado. Então é difícil, mesmo eles sendo acostumados, o Lula acostumado a falar, desde 1920 que o Lula é candidato. Pense num homem que já tem quase 100 anos. Tem 80, né? O Lula já, Faria Júnior?
1: 80 e tantos, não?
0: É, então ele deve ser... O Lula tem 80 anos. Já dava pra estar aposentado. Não, ele deve ser lá de 30, na década de 30. Veja aí quando é que o Lula nasceu, Faria Júnior, pra gente ter uma noção. Mesmo fala no microfone, mas quando chega lá, Faria Júnior, você fica temendo qual é a pergunta que vem, a queima-roupa para mim, porque lá não tem combinado não, não tem combinadinho não. Chegou lá, você vai ter que responder. Pelo menos é isso que a gente espera, né, Faria Júnior? Que não
1: Lula,
0: haja um combinadinho.
1: Presidente Lula, ele é de 1945.
0: De 45.
1: Do dia 27 de outubro.
0: 27 de outubro, de 45, né? É chão, menino.
1: É muito tempo, né?
0: É chão, 80 anos, né, Faria? Nos coros, 80 e... Dá 80, Faria? Faça os cálculos matemáticos aí com a idade do nosso presidente, do Lula. Nosso presidente, que é o presidente do Brasil, né? É o presidente do Brasil, não tem dizer que é nosso presidente. Mas quando chega lá na hora do debate, meu amigo, na hora do vamos ver mesmo, né? A gente fica apreensivo, a gente fica apreensivo. Você falar em público não é moleza. De repente, tu tá lá vendo só a equipe técnica, né, que tá ali da redação e etc, coisa e tal.
1: Lula
0: e
1: tem
0: os dois apresentadores,
1: 81 anos, Cláudio.
0: 81? Já é uma idade avançada, né, Faria Júnior?
1: Era mais nem para votar, quanto mais ser candidato.
0: Não era nem para votar
1: não
0: mais?
1: Não era mais nem para votar.
0: Não, mas o facultado, rapaz, o direito, ele não tem mais a obrigação de votar.
1: Eu tô dizendo que não é. Eu tô dizendo que era para existir uma lei que o cidadão dessa idade não era mais nem para ele votar, quanto mais, Cláudio, ser candidato. Eu sei que é a lei. Eu sei que a lei permite.
0: Ah, mas isso é sua opinião particular.
1: É minha opinião.
0: Né?
1: Eu posso ter opinião própria. Ou não posso?
0: Pode, mas é um direito dele, né, para ele votar. E a lei permite.
1: Eu sei
0: que
1: é um direito dele. Agora,
0: na
1: minha humilde opinião, eu acho que a lei não era mais para permitir. Era para ter outra lei. Pra... Não, chegou 75, 80 anos, já não vota mais. Não tem aquele negócio de... Não,
0: mas não é preconceito, não?
1: Fique com idoso, não, não é preconceito, não. Não é preconceito, não.
0: Cidadão é misoginia, companheiro Faria Júnior. Pode,
1: diante de...
0: De Vossa Excelência.
1: Quase 300 milhões de habitantes que tem um país. Será que não tem outra pessoa capaz
0: Tem várias, homem. Tem várias, mas é um direito do cara ser candidato.
1: É um direito. É
0: um
1: minha
0: direito
1: opinião.
0: Dele. Ele é...

0: Minha opinião.
1: Porque ele tem direito à reeleição.
0: Assim, né, como eu tenho o direito de opinar, escolher, votar no A, no B ou no C, eu sei que é um direito dele. Assim como eu também tenho o meu direito. Isso é minha opinião. É minha.
1: É,
0: entendeu?
1: Mas é misoginia. Inclusive, você pode ser processado
0: por problema,
1: misoginia.
0: Não. É a minha opinião.
1: Você está sendo misógino. É misógino, é? Preconceituoso com o idoso. Você vai ficar velho também, rapaz. Mas tudo bem. Estamos lavando roupa aqui, pleno meio-dia. Mas tudo bem, tá aí o Lula, tá com 81 anos, ele vai para a telinha da Globo, assim também como o Flávio Bolsonaro vai para a telinha da Globo também. Vamos ver como é que cada um se comporta. O Zema se saiu muito bem, mesmo sendo confrontado, a Renata sem deixar ele falar, tá certo? O Caiado também saiu muito bem. Vamos aguardar como é que vai se sair hoje o candidato.
0: Renan Santos.
1: O Renan Santos. É hoje o Renan Santos?
0: É.
1: Renan Santos é desenroladinho.
0: É desenrolado.
1: Ele é desenrolado. Nada de papo.
0: Mas é
1: chama,
0: a realidade,
1: né,
0: Claudio. É a realidade. Ah. Você pode observar que o cara daquele ali, ele tem um conhecimento bem amplo diante da situação, que é um país como esse. Infelizmente não chega lá. Infelizmente não chega lá. É que nem eu estava ouvindo ele outro dia ali, ele dizendo, rapaz, eu sou um cara estudado, eu procuro buscar o conhecimento. É aquilo que sempre Vossa Excelência tem dito aqui comigo.
1: Ah.
0: É, Farias, a gente tem que buscar o conhecimento. Quando você quer realmente ficar por dentro do assunto, o que é que você faz? Você busca o conhecimento. Eu acredito que um cara daquilo ali é muito estudado, embora não chegue lá, né?
1: Exato.
0: Felizmente não
1: precisa de muita experiência. Você tem que ter o conhecimento e experiência, né, Farias?
0: Vezes o cara tem experiência e não... As experiências boas, às vezes, ele não põe em prática. Né,
1: eu tô dizendo assim para você, porque eu vim entender o mundo depois dos 35 anos, Farias. Né? Até os 35 anos eu sabia, eu pensava que eu sabia de alguma coisa e não sabia de nada. Então hoje eu não sei.
0: Se você acha que conhece o mundo, você ainda está enganado. Você tá
1: não. Veja
0: mesmo,
1: bem, no meu
0: não
1: mundo.
0: Conhece,
1: tô,
0: né,
1: falando mundo, planeta Terra, país, não. Tô falando do meu mundo. Eu imaginava que nos 35 anos eu sabia de muita coisa. Mas aí vem o amadurecimento a partir dos 30, 40, que você começa a amadurecer a sua mente, tá certo? Ser mais maleável com coisas que você entendia que naquele tempo era para meter o cacete, entendeu? Eu tô falando é do conhecimento. Você falou que o cara tem conhecimento, mas não tem vivência, não tem experiência. Por exemplo, o Renan Santos, do meu conhecimento, ele nunca foi presidente nem de associação. Aí, de repente, quer governar o país. Então, mesmo ele tendo uma certa... lábia, um certo conhecimento, mas falta experiência. E o Brasil, Maria Júnior, o Brasil, ele é mais ou menos como o Fiat 147. Você tem que saber dirigir, você precisa saber de mecânica e ter tempo para cuidar do carrinho. Tá igual o Brasil. O Brasil, na verdade, hoje está sendo um Fiat Véi 147. Para quem não sabe o que é o Fiat 147, é o carro mais sem futuro que já foi lançado em todo o território nacional. E foi a partir dele que a Fiat melhorou a sua tecnologia, Maria Júnior, para ter esses carros melhorados como a gente tem hoje. Você sabia, Maria Júnior? Que foi o marco, o Fiat 147. Então o Brasil hoje é um Fiat Véi 147. Para quem não lembra, o Fiat 147, ele era uma picapinha da Fiat. Saiu o carrinho da Fiat, que era um carrinho até bonitinho, Maria Júnior. Mas pense num carro ruim. Então é o Brasil. Aí você tem que, para dirigir o Brasil, Maria Júnior, não basta só conhecer, não. Você tem que ter experiência e saber realmente lidar com ele. Então, você tem aí esses cenários. Vamos aguardar para ver como é que fica a história do Brasil. A verdade é que eu tô achando é bom, Maria Júnior. Tô vendo já que a turma já tá começando a interagir, né? As pesquisas estão mostrando aí que o país continua dividido, polarizado, e essa polarização ela só vai terminar, Maria Júnior, quando mudar o ciclo. Enquanto não mudar o ciclo, Bolsonaro não pode mais ser, mas ainda tem um ciclo do Lula, tá certo? Enquanto, se o Lula, por exemplo, vencer a eleição, continua essa polarização. Se o Flávio vencer, talvez essa polarização exista, mas diminua um pouco, porque aí vai ter que mudar o quadro, vai ter que mudar o candidato, porque o Lula não vai ser candidato até... tá andando de bengala e alguém pegado no braço dele. Então, tudo a seu tempo, né, Maria Júnior? Então, essa é a história do Brasil, é uma análise tática do cenário político nacional. E o eleitor tá com o título na mão, Maria Júnior. É ele que vai decidir se muda, se não muda, se fica, se vai. e etc, etc, coisa e tal. Para nisso, cadê a pesquisa, Faria Júnior? O que é que está dizendo a GERP, que foi lançada hoje, Faria Júnior?
0: Olha, a pesquisa que foi lançada hoje, a GERP, Claudio, traz o seguinte conteúdo. Flávio, segundo a pesquisa, tem 47%, Lula 42%, em um segundo turno, diz pesquisa. Levantamento da GERP ouviu 2.400 eleitores em todo o território nacional de 21 a 25 de agosto. Margem de erro é de 2 pontos percentuais. Levantamento da GERP divulgado nesta quarta-feira, 26 de agosto de 2020.

0: Associação das Emissoras de Rádio e Televisão do Estado de São Paulo. Primeiro turno, levantamento mediu as intenções de voto em cenário de primeiro turno na disputa presidencial. Flávio Bolsonaro tem 38%, Lula 37%, Pablo Massal 4%, Renan Santos 3%, Ronaldo Caiado 3%, Augusto Cury 1%, Romeu Zema 1%, Rui Costa Pimenta 0%, Wilson Grassi do Democrata 0%, Clariana Barão 0%, Samara Martins 0%, Edmilson Costa 0%, não sabe 8%, nenhum deles 4%. Rejeição, Gerp perguntou aos entrevistados em quem não votaria de jeito nenhum. Eis o resultado: Lula 49, Flávio 40, Pablo Massal 11, Ronaldo Caiado 10, Romeu Zema 10, Renan Santos 8, Rui Costa 8, Samara Martins 8, Edmilson Costa 8, também Clariana Barão 7, Ertes Dias 7, Wilson Graci 7, Augusto Cury 7%, não sabe, não votaria nenhum 3, poderia votar em qualquer um deles 2%. Aprovação, o estudo também mediu a aprovação dos eleitores sobre o governo Lula. Entre os entrevistados, 51 aprovam a gestão, enquanto 43 aprovam, outros 6% não souberam responder. Então tá aí, Claudino, o resultado da pesquisa GERP, lançada hoje. Essa pesquisa, esse levantamento, ele aconteceu do dia 21 ao dia 25 de agosto do ano 2026.
1: Ou seja, a pesquisa foi encerrada ontem e mostra aí o Flávio Bolsonaro à frente de Lula. E o número é até expressivo.
0: Você lembra, né, o resultado da última, da GEP, Claudinho?
1: Não, não, mas a gente já vai consultar aqui para ver se houve oscilação para mais ou para menos.
0: Faça
1: daqui
0: sua
1: a pouco
0: análise
1: a gente...
0: tática aí da última, né? O comparativo é interessante, né?
1: Isso, a gente já vai voltar a esse tema, Farias Júnior, para a gente ver se houve oscilação dentro da margem de erro, para mais ou para menos, porque cada instituto tem a sua metodologia. Por exemplo, a gente não pode comparar a GEP com o Datafolha, a gente não pode comparar o Datafolha com o Paraná Pesquisa, e assim sucessivamente. A gente tem que comparar a pesquisa dentro do próprio instituto, né? Que, por exemplo, que saiu antes. Mas na pesquisa anterior, na GERP, o Flávio também tinha uma dianteira sobre Lula. Daqui a pouco a gente vai fazer o comparativo para ver como é que foi a oscilação, se foi dentro da margem de erro. Já são em Parambu agora 12:49. Aproveitar e mandar um abraço aqui para o 27 do nosso programa, nosso amigo Elton Feitosa, presidente do sindicato. Neste momento está escutando a gente via aplicativo, sabe aonde, Faria Júnior? Lá no Crateús, aonde foi encontrado um jacaré. Rapaz, eu acabo de tomar um susto, um jacaré na calçada. Um jacaré de aproximadamente 1,60m. Eu tenho 1,65m, Faria Júnior. Então, um jacaré do meu tamanho. Já prestou atenção, ali, vocês aí, tem um jacaré?
0: Claudina, ali em Crateús tem um rio, né?
1: Tem o rio que, Poti. Que e esse cidade, rio Poti, né? Ele tem bastante jacaré, né? Há quem diga que a turma até aprecia um jacaré. Ouviu, Faria Júnior?
0: Esse rio Poti, ele nasce no...

0: Piauí?
1: Vem do Piauí e vai pro meio do mundo.
0: Pronto, aqui em Pimenteiras, por exemplo, Claudinho, aqui em Pimenteiras tem muito rio que tem jacaré.
1: Exato.
0: Aqui próximo
1: e aí os
0: da
1: bichos
0: gente.
1: Vão descendo, né? Vão descendo rio abaixo. Então, a gente já vai com essa informação. Me lembrei aqui porque o nosso amigo Elton tá escutando, tá numa reunião lá, inclusive bastante participativa. Aproveitar e mandar um abraço aí para o Elton e todos que estão lá acompanhando aqui a programação da 87,9.
0: Claudino, amanhã é quinta-feira, né?
1: Amanhã é quinta-feira.
0: Tem um churrasco amanhã por aí?
1: Você fala do churrasco lá do carneiro, Farei Júnior?
0: Tem carneiro amanhã na brasa aqui?
1: Isso, amanhã tem carneiro.
0: Alguém me perguntou hoje, Claudino. Hoje eu tive contato com uma pessoa, não lembro aqui, mas eu já tive contato com várias pessoas hoje, mas alguém me perguntou o seguinte: rapaz, tem um carneiro amanhã pela cidade, algum interior, alguma fazenda, você está por dentro do assunto? Eu digo, rapaz, eu vi uns rumores que amanhã tem um carneiro por aí. Eu não sei.
1: Não pode não, Farei Júnior.
0: Detalhar se realmente.
1: Não pode não, Farei Júnior.
0: Quando
1: será
0: se
1: que
0: fala
1: é bode
0: de carneiro, se é o bode ou coisa do tipo. Mas
1: não,
0: alguém
1: não,
0: lá
1: parece-me
0: tá
1: que é carneiro.
0: Está antenado aí nesse
1: lá
0: carneiro.
1: Que é, a informação que eu tenho é que é carneiro. Então amanhã, Farei Júnior, numa fazenda.
0: E veio do Tauá?
1: O carneiro?
0: É.
1: Não, eu acho que o carneiro foi produzido aqui mesmo.
0: Aqui mesmo.
1: É produzido aqui mesmo. Mas
0: Tauá é o município considerado o melhor carneiro. Né, Claudino?
1: Exato.
0: Do estado do Ceará, região dos Iamões.
1: É, hoje no Tauá tem carneiro. Uma fonte aqui me zoou nos ouvidos que hoje à tarde tem carneiro lá no Tauá com figuras da política do Parambu. Hoje tem carneiro lá no Tauá. Certo, Farei Júnior?
0: Claudino, quando você fala de carneiro, agora me veio aqui na minha mente.
1: Sua mente?
0: Um grande amigo da gente, né, rapaz? Que nos deixou, partiu dessa pra outra, era o saudoso seu Joaquim Francalino, né, rapaz?
1: Exato.
0: Quando eu falo
1: grande,
0: de carneiro,
1: grande cidadão.
0: É, por muitas vezes a gente se reuniu ali na residência dele, né, lá no Trevo, na pessoa dele, o filho dele, o Francisco Hélio, a esposa, e sempre aquela receptividade maravilhosa, né?
1: Maravilhosa.
0: Isso recorda.
1: Maravilhosa mesmo.
0: Recorda tempos bons, né? Podemos
1: Exato.
0: Dizer assim.
1: Exato.
0: E me lembra muito aqui o saudoso seu Joaquim Francalino, em memória. E a gente manda um abraço aí para a família dele ali no Trevo, né?
1: Exato, mas hoje tem carneiro aqui às margens da BR-020, ali na fazenda do Domingos. A informação que eu tenho é que hoje, à tarde, não sei dizer o horário, mas ele estará se reunindo com figuras da política do Parambu. Agora você me pergunta, é da situação da oposição? Aí eu não posso responder. E amanhã, quinta-feira, ele deve vir a Parambu, segundo as informações, deve ir a convite, né, dos proprietários da fazenda, ser recepcionado. Acredito que a turma toda vai estar presente. Aonde é? Eu posso dizer a região, Farei Júnior, já que eu não posso dizer o nome da fazenda, eu posso dizer...
0: Diga
1: se
0: é amanhã,
1: se
0: né?
1: É na região norte, quando eu falar região norte, região sul, né, região leste, né? Oeste, você tem que centralizar na sua mente de onde eu estou falando. Eu estou falando aqui do centro da cidade, da Rua 7 de Setembro.
0: Dê-me uma pista aí. Professor.
1: Pronto, então a fazenda, vou dar essa pista, a fazenda fica ao... deixa-me ver aqui, tá... Ao oeste. Fica ao oeste.
0: Oeste é onde o sol se põe?
1: É, onde o sol se põe. Ao oeste... aqui do município de Parambu. O leste é onde o sol nasce, aí tem o norte e tem o sul, viu, Farei Júnior? Então fica ao oeste.
0: O sul aqui da posição que nós estamos fica aqui para a região da divisa, né?
1: Isso.
0: E o norte aqui para a região do Gavião.
1: Gavião, é, para Carabanda. Então, essa dica, a fazenda, ela fica para a região oeste.
0: Será que ela fica nesse pé de serra aqui?
1: Pode ser. Aqui tudo é
0: porque,
1: oeste,
0: porque
1: né?
0: Porque oeste aqui é serra, né?
1: É, pode ser pra lá, pode ser pra cá. Eu não sei aqui no momento, Farei Júnior, dizer, né? Trazer aqui as coordenadas geográficas, mas há quem diga que o carneiro, desde agora, tá no sol.
0: E o solzão desse dá uma enxugada legal.
1: Pois
0: viu?
1: É, dá uma enxugada legal. Então vamos aguardar a história do Brasil pra ver como é que fica, né? Para ver como é que fica a história do Brasil. Então amanhã, Farei Júnior, eu acredito que eu vou trazer essas informações aqui durante a programação da 87,9. Enquanto isso, o Elton está lá no Crateús, está escutando a gente, dizendo, será que vão me convidar pra comer desse carneiro. Você já comeu o teu carneiro, Elton? Deixa os outros comer também, rapaz. Já comeu o teu carneiro. O teu carneiro, você me disse, tava muito delicioso, né? E etc, etc, coisa e tal. Eu vi você nas fotografias. Tenha calma, deixa aí a turma agora apreciar o carneiro. Vai que...
0: Você foi convidado, Claudinho? Vossa Excelência foi convidado para essa reunião?
1: Não fui, mas a fonte dizia: olha, Claudinho, se você quiser, eu lhe levo. Eu digo: não, depois você me traz no detalhe, eu não preciso ir, não. Eu gosto mesmo de comer bode. Eu acho bom é bode, Maria Júnior. Eu, a minha pessoa, acho bom é bode. É uma carne mais fria, né? É, dependendo do. Eu como carneirinho também, mas eu acho bom é bode, Maria Júnior. Eu sou diferente, eu acho bom é bode. Mas tudo bem. Vamos pra frente, vamos ver como é que fica a história do Brasil. Como dizia um ex-amigo meu, Faria Júnior.
0: São 12 horas mais 55 minutos. 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
1: Muito bem, Claudino Salles, boa tarde. Boa tarde. Rapaz... o ouvinte está dizendo aqui, parece que o Farias. Será que é preciso levar o Farias no terreno? Não, acho que não vai ser preciso, não. Eu acho que ele trocou aqui, viu, Farias Júnior? Eu acho que ele queria perguntar, será que levar o Farias num terreiro? Mas aí ele botou aqui terreno. Não levaram. O Faria Júnior não anda nessas coisas, não, né, Faria Júnior? Bom, já são em Parambu agora, 12 horas mais 59 minutos antes da hora certa, deixa-me trazer aqui alguns comunicados. Daqui a pouco eu mando pra tu, Faria, que foi que mandou a mensagem aqui, viu?
0: Eu já imagino quem foi.
1: Mas não precisa dizer o nome, não, que o nome é Paulo Fuxico, né? Não precisa você dizer, não. Doutor Valtessar Coelho Lima.
0: Será as suas despacha, rapaz?
1: É o Cabalá que acha bom. 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Doutor, muito obrigado pelo carinho, viu? É sempre bom saber que o senhor está antenado aí diariamente. 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Vamos aqui à hora certa, já já. Mais informações aqui dentro da programação.
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1: 13 horas em Parambu, mais 2 minutos.
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0: Já são 13 horas agora, mais 17 minutos aqui na cidade de Parambu. É o nosso programa informativo, o Jornal da Vale, levando as informações para os senhores e para as senhoras que sintonizam o nosso canal. 87,9, a sua melhor estação de rádio do universo. Vamos falar do bicho lá, Maria Júnior? Do animal que foi apreendido? Foi capturado, perdão? O jacaré? Você tem medo de jacaré, Maria Júnior?
1: Rapaz, eu passei um medo grande na minha infância.
0: Ah.
1: Medo de um jacaré que nem existia.
0: Aonde, homem? Foi você?
1: No Malaquias, lá onde
0: era uma lagartixa,
1: morava.
0: Você viu uma lagartixa lá, foi?
1: Depois eu vou lhe contar a história. Quem sabe bem dessa história é o Luzer Costa Pires. Depois nós vamos lhe contar essa história.
0: Era um tijubina. Lá só tem tijubina, camaleão e o que mais?
1: Você tá com a matéria do jacaré aí?
0: Deixa eu mandar pra tu aqui a matéria
1: do
0: jacaré.
1: Do jacaré pra nós.
0: Deixa eu mandar bem aqui a matéria do jacaré pra gente...
1: Claudino, antes de falar do jacaré, olha, uma sequência de acidentes envolveu 6 veículos na CE-187 ali no município de Itauá.
0: Vixe!
1: Esse fato aconteceu ontem à noite. É, rapaz, uma sequência de acidentes. Pelo menos 6 veículos se envolveram neste acidente na CE-187 que fica ali no município de Itauá. Mas falando a respeito do jacaré resgatado lá no município de Crateús, a informação que ele estava próximo de uma área de proteção ambiental. Um jacaré de aproximadamente 1,60 m foi encontrado parado na calçada de uma residência lá no município de Crateús na manhã desta terça-feira, dia 25. O animal foi visto nas proximidades de um açude e de uma casa. A presença do réptil chamou a atenção dos moradores, já que ele estava próximo às casas, mas em uma região que é próxima da área de proteção ambiental, APA, do Buqueirão do Rio Poti, considerado a maior unidade de conservação do Ceará. A orientação em casos como esse é que moradores não se aproximem nem tentem capturar o animal. A recomendação é manter distância e acionar o Corpo de Bombeiro Militar do Ceará pelo número 193. E esse caso aconteceu, Claudino, ali no município de Crateús.
0: É, Crateús, que de vez em quando a turma dá notícia de jacaré, né? Dá notícia de jacaré lá para aquela região. A hora certa agora são 13 horas mais 20 minutos. 13 horas mais 20 minutos é o nosso programa informativo. O Jornal da Vale levando as informações para os senhores e para as senhoras que sintonizam o nosso canal. 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
1: Claudino, 13 horas mais 26 minutos, aqui em Parambu, programa Jornal da Vale. 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

0: 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Já já nós vamos para as informações da área policial na região do Zinhamuns. 13h32. Já já a gente volta com as notícias da área policial aqui no programa.
1: Muito bem, a hora certa são 13 horas mais 31 minutos. A gente já vai logo direto, né, Faria Júnior? Já vai direto com as notícias do plantão policial. Já falamos aqui da CAGES, já falamos aqui do Jacaré. Já falamos aí. Falta um medicamento, Faria Júnior. Medicamento. Para o câncer linfático que recebeu aprovação da Anvisa para começar a ser utilizado. É uma inovação, porque o câncer linfático, Paris Júnior, é um dos cânceres que mata muita gente em todo o Brasil, em todo o mundo. E aí esse medicamento traz uma luz, traz aí um alento para quem gosta, tá certo? Para quem gosta, não. Para quem vive... Tá certo? É esse problema, para quem vive esse problema e que queria uma chance, né? Gostaria de ter uma chance a mais para combater o câncer linfático. Você está com essa informação aí na sua tela, Faria Júnior?
0: Olha, a Agência Nacional de Vigilância Sanitária, ANVISA, aprovou o registro do Luxumil SC. Novo medicamento indicado para o tratamento de adultos com linfoma folicular recidivado ou refratário, que já tenha sido submetidos a pelo menos duas linhas anteriores de terapia. A autorização, ela foi publicada nesta segunda 24 por meio da resolução número 3/289/2026, no Diário Oficial da União. O que é linfoma folicular? Linfoma folicular é um tipo de câncer do sistema linfático que apresenta geralmente crescimento lento. A doença pode atingir os gânglios linfáticos, a medula óssea e outros órgãos. Entre os principais sintomas estão febre, cansaço, suor noturno, perda de peso, sem causa aparente, e o surgimento de caroços indolores no pescoço, nas axilas ou na virilha. Como funciona o medicamento? O medicamento que atua simultaneamente sobre dois alvos,

0: Terígenas. O produto é uma ótima solução injetável, pronta para o uso, disponível em frascos de 0,5 ml, 5 miligramas, 0,5 ml, 1 ml, 45 miligramas e 1 ml. A aplicação é feita por via subcutânea, permitindo uma administração mais rápida e prática do medicamento. 13 horas 35 minutos. Agora sim, nós vamos dar um giro nas informações da área policial. Notícias da área policial, olha, motociclista sofre fratura exposta após colisão em carro ali no vizinho município de Itauá. Um acidente de trânsito foi registrado no início da noite desta terça, 25, na rua Antônio Cariri, nas proximidades do Espetinho Siqueira, em Itauá. A ocorrência envolveu uma colisão entre um carro e uma motocicleta. O motociclista, identificado como Francisco Cristiano Nascimento Souza, de 47 anos, foi encontrado caído ao solo, consciente e orientado, apresentando uma fratura exposta no joelho esquerdo. Uma equipe de serviço de atendimento móvel de urgência SAMU, composta pelo socorrista Tisson Diego e Lavoy Biva Monteiro, prestou os primeiros atendimentos no local. Após ser estabilizada, a vítima foi encaminhada ao Hospital Dr. Alberto Feitosa Lima, onde recebeu atendimento médico. As circunstâncias do acidente não foram informadas. Condenado por feminicídio em Itauá, preso no Piauí, e ficou à disposição da justiça. Uma carreta provoca colisão múltipla durante atendimento a capotamento na CE-187 lá em Itauá. Informação de que um grave acidente registrado na terça 25, nas proximidades 8 quilômetros da sede do município de Itauá. A ocorrência mobilizou equipes do Romo, da Romo e Guarda Civil Municipal, Pró-Cidadania, Polícia Militar, Polícia Rodoviária Estadual e Perícia Forense. Todos os condutores envolvidos foram submetidos ao teste do estilômetro pelo PBRE. Após conclusão dos procedimentos periciais e da fiscalização, os veículos e motoristas foram liberados e o trânsito na CE-187 foi normalizado. Apesar da gravidade da ocorrência e os danos materiais registrados, não houve vítimas com ferimentos graves. Então está aí, pelo menos 6 veículos se envolveram neste acidente ali no vizinho município de Itauá. 13h38, foram essas as informações da área policial.
1: Muito bem, repetindo a hora, 13 horas mais 38 minutos. É a hora certa para os senhores e para as senhoras, para concluir aqui, Paris Júnior, antes de parabenizar quem hoje está aniversariando. Tem convite, você é convidado para mais um culto a Deus. Será hoje, no ponto de pregação da Queimada Grande, às 19 horas. Vamos juntos adorar o Rei dos Reis. Grato Igreja Presbiteriana Central de Parambu. Mandar aquele abraço aqui na figura do Paulo Torquato, que sempre está lá acompanhando a programação. Farias, vamos concluir o programa parabenizando quem hoje está aniversariando.

0: Tudo bem, parabéns pra quem, Paris? Quem é que tá aniversariando hoje, Paris Júnior?
1: Valdino, hoje aniversariando, hoje dia 26 de agosto. Rapaz, você prestou atenção como o tempo tá quente?
0: Tá pegando
1: fogo. Tá quente. Olha, parabéns hoje, Claudino, para o Cláudio lá na secreta, Brendo no conjunto Augusto Alves, Gabriel Marinho na Santa Rosa, também Dimas na Lagoa.

0: O do anjo, a Maria Alessandra, também faz aniversário hoje. Gabriel, na Manuel Alves Teixeira. E Joaquim Neto, no bairro Brasília. Para todos os nossos parabéns.
1: Muito bem, final de programa. Um abraço a todos e até amanhã, se Deus quiser.

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0: Legal, Cidade, boa tarde, Parambu, boa tarde para você, ligado comigo, agora 1:51, 13:51. Começando agora o Rádio Mania pela sua 87,9 FM, a rádio que toca você. A partir de agora até 4 horas, só música boa no seu rádio.
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0: Vamos que vamos, fica comigo até 4 horas. Eu sou Faria Júnior. Aumenta o volume do seu rádio, fique ligadinho, participe e peça a música que você quiser no nosso telefone 88996647666. Você pode interagir solicitando sua música, fazendo o seu oferecimento, mandando sucesso para quem você quiser e conferindo aqui nas ondas do rádio. Tá na sintonia da Vale, tá bom demais então. Vamos com a primeira música, lembrando que 15 horas tem aquela meia hora de sucesso. Eu vou estar registrando também o seu aniversário. Fica ligadinho, internauta em todo o Brasil, nosso boa tarde. Gustavo Lima, Bala Alojada, primeira de hoje.

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1: Hora certa agora, pontualmente 14 horas.
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1: Vamos que vamos, 14:11, 12:11 agora. Você ouviu Zezé de Camargo, a música Irmão da Lua, Amigo das Estrelas. Tocamos Tarcísio do Acordeon, Façante, Bonde do Vaqueiro e Romeu, Incondicional. Teve também Ivete Sangalo, Nosso Amor Venceu, e Gustavo Lima, Bala Alojada. Tá ouvida, vale, tá bom demais. Muito obrigado aí pela sua sintonia. Vamos juntos até 4 horas. Estamos em uma tarde de quarta-feira, hoje é o dia 26 de agosto do ano 2026. 14:12 agora, segue comigo porque a música não para, um sucesso atrás do outro aqui na sua 87, a rádio que toca você. Você curte? Feiticeira com o mais amado do Brasil, Amado Batista, tá rolando, vamos ouvir. 14:12 agora.

0: Tá aí, vamos que vamos, 14:24, Edi Vaqueiro e Tiago Freitas, Patizinha, Jean e Giovanni, Espuma da Cerveja. Tocamos também Kiko, Chicabana e Natanzinho Lima, Pega Pega e Feiticeira com o mais amado do Brasil, Amado Batista. Quem curtiu aí a Espuma da Cerveja com Jean e Giovanni foi a Noelis Ferreira, lá no Sítio Farias. Noelis Farias Ferreira, mas ela gosta mesmo é que chame ela de Noelis Ferreira. Será por quê? Será porque ela não quer ser Farias? Será? Ela é minha sobrinha, mora lá no Sítio Farias, filha da minha mana Nivalda, né? É. Pediu, conferiu, muito obrigado. Quem tá lá com ela também é sua mãe Nivalda, tia Valdeci, vó Tereza, tio Noé e também o mano Rafael, né? E a Tônia também estão lá ouvindo o programa. Boa tarde para vocês, tá bom? Segue comigo, 14:25, já já tem mais música, fica ligado. 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Valeu mesmo. 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
0: Olha, quem curte o nosso programa todo dia é a Maria. Maria ali na Serra da Uruburetama. Ela, o esposo Manuel e também o filho Lucas, né? Abraço lá pro seu Pedro, dona Saba, todos os demais que estão sintonizados com o programa. Aquele abraço. Joana, Otávio e todos lá no Sítio Farias também curtindo a gente, que bom. Valeu pela sintonia, tá? Vamos em música, tem sucesso chegando, tem aqui a música não para. Você curte agora Queda de Braço com Guilherme e Benuto. Toca na melhor.
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0: 2:28, boa tarde.

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0: Aí o sucesso com ela, Simone Mendes, a música Nome Proibido.
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0: Tocamos pra você também, Pericles, Graveto, teve Leandro, Leonardo, Horizonte Azul, Guilherme Benuto, Queda de Braço. Tá na Vale, tá na Melhor, muito obrigado, até às 4 horas ficaremos juntos tocando a melhor música para você ouvir, tá bom? 14:47, mandar boa tarde para Agostinho Siqueira lá no Monte Sion, abraço também para o Jandiel e toda a galera da Oficina Dois Irmãos, curtindo o som da Vale, aquele abraço também lá no Monte Sion, né? Posto São Mateus 3 aí na Vila de Monte Sion, o nosso muito boa tarde para a galera que tá aí de plantão curtindo o som da Melhor. 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
3: Hora certa, 15 horas, 1 minuto.
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0: Muito bem, 15 horas, agora 5 minutos. Eu vou trazer do programa meia hora de música para você ouvir aí onde você estiver. Muito obrigado. Agostinho Siqueira aqui mandando um joinha. Tá na sintonia, né, Agostinho? Um abraço, meu querido. Sei disso que você tá sempre aí ouvindo a gente, né? Henri Freitas, me fala qual necessidade Roberto Carlos e Jennifer Lopes chegaste e Thiago Viana, Deus mudou minha sorte. 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Forte abraço aí para o grande Pedinho. Galera boa ali no centro me ouvindo. Quem tá na sintonia do programa também, deixa eu ver quem tá com a gente. Abraço aqui para o Marcos Leite, lá em Ubá, no estado de Minas Gerais. Alô, Marcão. Abraço para você, Marcão, a família toda, né? Mandar alô, boa tarde também pro João Rosa, tá lá no estado do Pará. Alô, João Rosa, aí do estado do Pará também, curtindo o som da melhor. Que bom, hein? 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Vai lá conferir, que nós estamos anunciando para você. Meia hora de música agora no programa para você ouvir onde quer que você esteja. Muito obrigado pela sua audiência, amiga internauta em todo o Brasil. Nós temos ouvinte ligado com a gente até mesmo fora do Brasil pelo site e também pelo aplicativo, curtindo o Rádio Mania com o Faria Júnior. Muito boa tarde. 3:07 agora.
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0: Vamos que vamos, agora 3 horas 40 minutos, 15 horas 40 minutos, tá na Vale, tá na Melhor, tocamos aí Raça Negra com Wesley Safadão, a música cigana. Amada Edilson, vaqueiro desprezado, para dona Raimunda, na João Viana Reis, pediu, conferiu, ela gosta dessa música, né? Piscirico, firme e forte, Amado Batista, Quarto Negro, Guilherme Dantas e Udi, toque carinhoso, Ivete Sangalo, energia de gostosa, bonde do Brasil, decepção, Chitãozinho e Chororó e Simone e Simari, alô, lá no começo teve Panda, alguns defeitos com Léo Foguete. Tá na Vale, muito obrigado pela sua sintonia. Programa da tarde com Faria Júnior e a sua música tocando aqui na melhor programação do seu rádio.
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0: eu te falar que dessa vez foi diferente. Eu me convidei para fazer parte desse projeto. A gente se conheceu muito antes de qualquer um dos dois viver esse momento de sucesso, mas antes disso tudo, eu falo para todo mundo que a gente dividia rapa de arroz junto. Então a gente sonhou tudo isso junto. Se a gente tivesse essa sensibilidade para filmar todos os momentos que a gente vive, eu não consigo contar para vocês o tamanho e a beleza da nossa história, tanto que essa história foi construída sem nenhum interesse, sabe? Amo a Henrique Castro, a nossa história é muito bonita. Tô me sentindo muito realizada, como se eu estivesse fazendo aqui o meu clipe, sabe? Um clipe de Marília Mendonça, não apenas uma participação. Eu acredito muito no real, no verdadeiro. Então a nossa amizade é muito bonita. 87
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2: Tá legal, tá aí, você curtiu o sucesso. Henrique Castro, Marília Mendonça, Experiência, Galícia, Na Luz do Teu Olhar. E Gustavo Lima, Luiz Fonsi, a música é Vagabundo. Manda boa tarde aqui pra Adriana, tá no Riacho Juazeiro, tá curtindo a Vale, que bom. Alô, Adriana, boa tarde pra você. Todos os demais que estão aí, Cauã, seu filho, seu Chico Laura, que é seu pai, todos os demais que estão ligados no programa da tarde, valeu aí pela sintonia, tá bom? Amanhã, outro dia, eu vou estar novamente com você nas ondas do rádio, trazendo muita música, muita alegria, descontração e entretenimento. E aí, claro, aquele melhor roteiro musical para você ouvir, seja em casa, no trabalho, na rua, no carro, onde você estiver, tá bom? Segue na Vale, na sequência, muito forró, no programa Rochando Forró. A Rádio Mania retorna amanhã depois do Jornal da Vale. Abraço a todos, até lá, tchau, tchau.

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1: Hora certa, pontualmente 16 horas.
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0: Vamos que vamos, muito boa tarde, meus senhores, boa tarde, minhas senhoras. Alô, minhas cabritinhas, 4:03, 4:03. Tá no ar, a partir de agora, programa Arrochando no Forró. 87,9. Sou eu com você, quarta-feira, 26 de agosto, ano 2026. Faria o Julidão das Tapioca comando só forró a partir de agora.
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0: Vá tirando aí as cadeiras pro lado, jogando os tamboretos pro outro, que a partir de agora forró no seu radinho. Não vai faltar, hein? Você aí do outro lado, em casa, no trabalho, na rua, no carro, tá com o radinho ligado. Muito bem-vindo, seja muito bem-vindo ao nosso programa, porque a partir de agora vai ser um forró atrás do outro para você curtir em qualquer lugar do Brasil e do mundo onde você estiver ligadinho no Só Forró comigo, viu? 4:04, 9664-7666, esse é o nosso telefone. Você pode ficar à vontade para pedir o forró que você quiser. Com muito carinho, vou atender você, tá bom? Simbora, Juarez e Caninana do Forró, Assum Preto. O programa tá só começando.
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com ele, o Washington brasileiro. Só você. 4h20 agora, 4h20. Vitinho Imperador, Eu Me Apaixonei. Tito, Forró é Forró, tem o Júlio Viana, Raíssa Rodada, Pincel de Deus, Zé Vaqueiro, Modo Cachorro. Abrimos hoje Caninana no Forró aí, Juarez, Assum Preto. Forró que tocou pra você aqui na programação. 4h21, olha, Nova Esquimó, Lanchonete, Padaria, Sorveteria do Claudino Salles, tudo em pães, doces, salgados. 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Só forró até 5h30. Mandar um abraço, boa tarde aqui para Evaristo, lá no Poço Cercado. Jorge e Josa estão sempre me ouvindo. Pessoal do Tamboril, alô Tamboril, Novo Exu. Pra galera boa sempre curtindo o nosso programa. Que bom. Valeu pela sintonia, audiência aqui na programação da Mais Ouvida. Tuxeira, Japãozinho, vamos embora.

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Vamos que vamos, agora 4h45, 4 horas 45 minutinhos. Quem gosta de forró tá sintonizando comigo. Você curtiu o Kelvin Pablo, Núzio Medeiro, os melhores amigos. É, teve também João Gomes, tocou pra você sucesso aí com Filho do Piseiro e Alan Beat, Passinho do Resguardo. Se eu fosse você, no comecinho tu cheira com o Japãozinho aqui no Só Forró. Quatro horas 45 minutos, Só Forró aqui no programa, arrochando o nó com você até 5h30 por aqui, hein? Mandar aquele abraço, boa tarde aqui pra Vilma Lima. Alô, Vilma Lima, tá em casa, Vilma? Tá descansando, tá relaxando essa tardinha de quarta-feira, né? Agora ela tá na função de ouvinte do Arrochando no Forró, né, Vilma? Abraço pra Vilma Lima, dona das manhãs, manhã vale show é com ela, hein? Não só ela, mas a família toda tá curtindo a gente, né? Abraço, Vilma Lima! 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Vamos embora! 4h47, Ronei Vaqueiro tá lá no Serrote Queimado, tá curtindo nós, grande abraço, muito obrigado aí pela sintonia aqui no Só Forró. É, meu outro eu, vamos curtir aqui na programação da Mais Ouvida.

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5: Hora certa, 17 horas 2 minutos.
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2: Vamos que vamos! 5 horas, agora mais 3 minutos, 5 e 3 aqui no Só Forró. A partir de agora, aquele forrozinho bem arrochadinho pra você. E 4 às 5h30 com o Farias Julidão das Tapioca.
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2: Você curtiu aí, Chiquinho do Forró, Rei do Animal, Bado Rei Vaqueiro, botando, tutando com Cláudio Leite, Juliana, teve Maninho Vaqueiro, Quando a Saudade Apertar, aí, Lorde Vini, Meu Outro Eu. Todo mundo ligadinho, curtindo o São Forró. Lá na divisão, deixa eu mandar um abraço lá para o meu amigo Antônio Popular Truvão. Alô, Truvão! A curtir lá o programa junto com a esposa, Dai. Alô, Daia! Dai Truvão, rapaz. Truvão tá em casa, tá curtindo o forró. Ainda tá pro serviço. Truvão ainda tá pro serviço, rapaz. Tá lá, Daia, lá na companhia do irmão Antônio da Betânia. Adio sintonizado com o diluidão das Tapioca. Tonha ainda tá no cativeiro, é? Ação 5 e 4, Truvão. Oi, Betânia, disse que o Tonho Truvão gosta de curtir o programa, mas ainda não chegou no cativeiro. Que conversa é essa, Betânia? Ainda tem cativeiro ainda, né, em pleno século 21. Ele tá lá no quebra-foice, não, no quebra-foice, não. Falei com outro amigo meu, ainda agora ele mandou aqui um vídeo pra mim numa broca. Só jurema, da branca e da preta. Aí ele disse, eu tô aqui, rapaz, no quebra-foice. Ô, negócio bom. É bom demais, ó, é bom demais. Abraço aí pra essa galera boa lá na divisão, Daia e Antônio Truvão. Abraço também para o Santo Edgar, turma boa ali no Trevo, Sarandi, curtindo Só Forró com o Lidão.

2026. É isso mesmo, falta apenas 3 dias, dia 29 de agosto de 2026, lá em Missão Marrecas Tauá. Organização Equipe SRN. Rapaz, eu tava vendo aqui as postagens lá da organização. É, rapaz. Depois a cavalgada tem novena. Festa lá vai ser grande. Esse, rapaz, eu vi aqui uma manta de um carneiro. Parece neve. Parece que tá nevado o carneiro lá. E tão gordo, viu? Então você não pode perder. Lembrando aí, falta só 3 dias para a 4ª Cavalgada de São Raimundo Nonato, lá de Missão Marreca Tauá. Todo mundo convidado aí de Paramu e a região dos Iamus. Daquele jeito, viu, que você já sabe. Organização é da galera lá. É da equipe SRN. Manda

e que o Antônio Truvão já chegou do serviço. Já chegou. Rapaz, pensa no bicho fuxiqueira, é telefone. Deixa eu olhar aqui. Deixa eu abrir aqui a imagem. Eita, menino, o homem chegou. O homem chegou. O homem tava onde, Betanha? Tava no cativeiro? Era não, homem, deixa o leraio.

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Vamos embora! 5:08, vamos trazer a Alan Beach. Parabéns, essa daqui eu quero mandar pro meu amigo Antônio Truvão, lá no Sarandi. Tá lá com o Radinho, chegou do roçado agora, já guardou a caneta, né? Tá curtindo lá o programa, hein? Parabéns pra você, meu amigo Truvão. Vamos embora.

26 minutos, a Lebite, a Ayla Beach, eita, forró cachorro, rapaz, esse cara foi o primeiro show dele agora esse dia, né? É, rapaz, pensa. E o de Solinho Desmantelos, Zé Almeida, Paulo Nunes, atividade, alô, seu Duca, aí no Riacho do Antônio, Guilherme Dantas, e o de, teve também Claudinei Juliana, Coisa da Ia, forrozinho, a Ayla Beach é forrozinho, forró cachorro, rapaz, aqui no São Forró. Todo mundo ligadinho? 5h26, tô indo embora. Obrigado você pelo carinho, a sua sintonia aqui no São Forró. 5h26, 5h26, arrochando nó, colidão das tapioca. 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Bem bonitinho, bem limpinho, daquele jeito cheiroso, do jeito que você quer, tá bom? 5h27 agora. Na sequência, Violas e o Meu Brasil, depois tem o Vale Momento Evangélico. Eu volto amanhã, com a permissão de Deus, às 16h aqui no Sol Forró. Deus abençoe, até lá, tchau, tchau. Forró do Rio.

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0: Eu quero levantar uma pergunta solene, grave, urgente, importante. Por que que nós devemos ajudar os pobres? Por quê? O Senhor Jesus Cristo, lá em Marcos 14, 7, diz: os pobres sempre os tendes convosco e podeis fazer-lhes bem quando quiserem. Queremos fazer o bem? A pobreza e a riqueza sempre coexistiram. Enquanto o mundo for mundo, haverá pobres e ricos. Agora, ninguém é tão rico que não possa receber. Ninguém é tão pobre que não possa dar. Será que só os ricos podem socorrer os pobres? Ou mesmo quem tem pouco pode ainda ajudar os pobres? Quando João Batista estava pregando no deserto da Judéia, as multidões estavam lá ouvindo João Batista. E ele pregava batismo de arrependimento para remissão de pecados. Então as multidões perguntaram a ele: o que devemos fazer em face desta mensagem? Ele respondeu: quem tiver duas túnicas, dê uma para quem não tem. E quem tiver comida, faça o mesmo. O que eu acho maravilhoso na mensagem de João, que ele não diz: quem tiver um guarda-roupa transbordando de túnicas, dê uma. Ele diz: quem tiver duas, dê uma para quem não tem. Naquela época, roupas eram difíceis de fazer e muito caras para adquirir. E o que João está dizendo é que a evidência de que alguém de fato arrependeu-se de seus pecados é se ele é generoso. Não combina um cristão de coração fechado, de mãos fechadas, de bolso fechado, uma pessoa avarenta e usura. O cristão é generoso. Ele reparte a comida que tem na mesa. Porque hoje vivemos essa triste e dolorosa realidade. Há muitas pessoas que lutam para ter uma refeição digna por dia. E outras morrem de tanto comer. O que se joga fora na mesa de uns é o que está faltando na mesa do outro. O que vamos fazer? A pergunta feita a João: quem tiver duas túnicas, dê uma para quem não tem. Quem tiver comida, faça o mesmo. Então, eu gostaria de avançar um pouco mais nessa temática, olhando com você 2 Coríntios capítulo 8. O pano de fundo do texto é que, conforme Atos 18, 2, houve uma grande fome no mundo, no tempo do imperador Cláudio, imperador romano. Cláudio governou Roma do ano 41 ao ano 54. E como efeito colateral desta fome que assolou o mundo, o imperador romano Cláudio expulsou os judeus que moravam em Roma. E essas pessoas tiveram que retornar à Judéia sem terras, sem propriedades, sem casas, sem renda, amargando uma dura realidade de escassez, talvez de fome. E o apóstolo Paulo entendeu que ele não poderia ficar omisso diante daquela necessidade, daquela dura realidade. Então, o que ele fez? Ele começa a levantar uma oferta especial, uma coleta, nas igrejas gentílicas da Galácia, da Macedônia, da Acaia, da Ásia Menor, com o propósito de levantar esses recursos e depois, junto com a comissão, levar esses recursos aos pobres da Judéia em Jerusalém. Ou seja, você deve ajudar até aqueles que seus olhos nunca contemplaram. Até aqueles que estão geograficamente muito distantes de você. E o apóstolo Paulo, nessa segunda carta aos Coríntios, no capítulo 8 e capítulo 9, ele vai dar princípios de como a igreja deva ter uma agenda aberta para socorrer os pobres. E então, começando o capítulo 8, verso 1, Paulo diz assim, segundo aos Coríntios: também, irmãos, vos fazemos conhecer a graça de Deus concedida às igrejas da Macedônia. Veja você que ele está falando para a igreja da Acaia, está falando para a igreja de Corinto. Corinto era a capital da Acaia, lá na região sul da Grécia. E ele está dando o exemplo das igrejas do norte da Grécia, da província da Macedônia. E ele está dizendo: vos fazemos conhecer a graça de Deus concedida às igrejas da Macedônia. E que graça essa? Que graça era essa? Porque no meio de muita prova de tribulação, manifestar a abundância de alegria e a profunda pobreza dele superabundou em grande riqueza da sua generosidade. É estranho, aparentemente, porque o que é graça? Graça é um dom imerecido de Deus. Eu, superficialmente falando, imaginava que quando eu oferto para alguém, eu estou fazendo um favor para esse alguém. Quando eu ponho a mão no bolso e dou uma oferta para alguém, eu estou favorecendo esse alguém. Mas Paulo está me olhando, me mostrando um outro lado da moeda. Paulo estava dizendo que quando eu ofereço a alguém algo, eu faço uma oferta para alguém, eu socorro alguém, eu ajudo alguém, eu alivio o fardo de alguém, eu dou o que a pessoa está precisando, seja roupa, seja comida. É Deus que está me dando uma graça, me dando um favor que eu não mereço. Olha que coisa interessante. Deus está me dando o privilégio de participar desse trabalho, de socorrer o aflito, de dar pão a quem tem fome, de cobrir o nu com vestes. Deus está me dando uma graça, e graça é o dom que eu não mereço. No dia que nós entendermos isso, irmãos, vai mudar por completo a nossa percepção de generosidade. Não bata no peito. Ah, eu sou generoso. Não bata no peito, não. Eu, porque sou muito bom, porque sou muito caridoso, porque sou muito generoso, eu estou ajudando fulano, beltrano, ciclano. Para um pouquinho. É Deus que está lhe dando o privilégio de ajudar as pessoas. Porque Deus vai socorrer as pessoas através das suas mãos. Foi isso que Jesus ensinou lá no Sermão do Monte, para que vejam as vossas boas obras e glorifique o vosso Pai que está nos céus. Quando você ajuda um pobre na sua necessidade, isso traz glória para o nome de Deus, porque essa pessoa que foi ajudada vai dar graças a Deus, isso glorifica a Deus. Então é graça que Deus está lhe concedendo. E é nesse sentido que Jesus diz lá em Atos 20, 35: mais feliz, muito mais feliz, mais bem-aventurado é dar do que receber. Agora vamos seguir a leitura. Porque no meio de muita prova de tribulação, os macedônios manifestaram abundância de alegria e a profunda pobreza dele superabundou em grande riqueza da sua generosidade. Ou seja, tá, a pergunta agora é: quem é que deve ajudar os pobres? Só os ricos? Se eu sou pobre, eu estou dispensado de socorrer outro pobre? E Paulo está nos dando o exemplo da igreja da Macedônia, porque eles enfrentavam muita tribulação, prova de tribulação, mas no meio da prova de tribulação, ou seja, um peso, perseguição, lutas, manifestaram abundância de alegria. Nós não conseguimos humanamente pensar em que muita tribulação seja compatível com alegria, abundância de alegria. Quando você está provado, amassado pelas circunstâncias da vida, o que resulta disso é tristeza e não abundância de alegria. Eles estão vivendo uma vida ultracircunstancial. E a profunda pobreza deles, eles não eram pobres, eram profundamente pobres, os macedônios, superabundou em grande riqueza da sua generosidade. Então, note você que ninguém é tão pobre que não possa dar. Eu estava pregando este mês, primeiro final de semana deste mês, lá em Vitória, na Grande Vitória, e estava com um pastor muito amigo, pastor Edinho, que é conterrâneo meu. E ele estava falando de um trabalho que foi feito no sertão brasileiro, e um trabalho missionário, um trabalho de assistência social. E então fizeram um culto de gratidão a Deus, e uma pessoa, e uma irmã, e uma viúva, que estava sendo assistida, querendo demonstrar o seu gesto de amor e de gratidão, trouxe para o culto e ofereceu ao pastor que estava pregando a sua oferta. O que que ela trouxe de oferta? Duas abóboras. Duas abóboras. E aquelas duas abóboras falaram muito mais alto do que ofertas robustas que foram depositadas no gasofilácio. Era o que ela tinha. E a generosidade dela em repartir o pouco que ela tinha demonstrou aos demais que estavam naquele culto, naquela igreja, o que representa o fato de, na extrema pobreza, você demonstrar riqueza de generosidade. Então, não é o quanto você dá, é com que coração generoso você oferta. Certa feita, Jesus estava observando no templo o gasofilácio, as pessoas trazendo quantias volumosas e depositando o gasofilácio. Jesus reparou que uma viúva pobre trouxe duas pequenas moedas, centavos. E ele chamou a atenção que aquela viúva deu mais do que os demais. Porque os demais deram da sobra, ela dera do que tinha para o seu sustento. Então, isso significa que nenhum de nós está isento ou dispensado do exercício da generosidade. E Paulo prossegue: porque eles, os macedônios, testemunho eu, na medida de suas posses, e mesmo acima delas, se mostraram voluntários. O que me encanta aqui de novo é isso. É como se Paulo tivesse olhado a situação dos macedônios, de carência financeira, de pobreza extrema, e quase deixando a entender que eles não precisariam ficar pressionados ou sentindo-se obrigados a entrar nesse grupo de ofertantes para levantamento de recursos para os pobres da Judéia. Não, os macedônios fizeram isso voluntariamente, sem pressão. Hoje, às vezes, eu fico constrangido quando eu vejo em algumas igrejas, na hora do ofertório, o pregador demorar 20 minutos, 20 minutos, para convencer aquelas pessoas ali presentes a ofertar. Constrangendo, às vezes. E os macedônios fizeram exatamente o contrário disso. Eles se mostraram voluntários. Eles rogaram com insistência o privilégio de participarem também da assistência aos santos, aos pobres da Judéia. Não precisa de pressão, não precisa de mecanismos psicológicos, não precisa de indução emocional. Basta o convencimento do Espírito e as pessoas serão generosas para socorrer outros que estão passando também por privações e precisam da demonstração do amor, da generosidade do povo de Deus. E vejam vocês mais, pedindo-nos com muitos rogos a graça de participarem da assistência aos santos. Ou seja, os macedônios é que pediram a Paulo, com muitos rogos, com muitas súplicas, com muita insistência, a graça de participarem da assistência aos santos. Eles entenderam a verdade bíblica que socorrer alguém não é aquilo que nós oferecemos. É Deus que nos oferece um dom que nós não merecemos. Que dom? O dom da generosidade, o dom de ajudar alguém que está precisando de socorro, de assistência, de ajuda. Que verdade bonita! Que mensagem gloriosa! Os macedônios estão a nos ensinar que nenhum de nós está dispensado desta graça que Deus nos deu de socorrermos os necessitados nas suas aflições. Ah, se você vai para o capítulo 9, Paulo ainda prossegue nesta toada e ele diz assim, versículo 6: E isto afirmo, aquele que semeia pouco, pouco também ceifará. E o que semeia com fartura, com abundância, também ceifará. E ele está mostrando aqui que cada um deve semear dentro daquilo que pode semear, segundo as suas posses, como os macedônios até acima delas, por uma causa nobre, que era ajudar pessoas que estavam passando dificuldades, em virtude de uma fome que assolava o mundo. Então, a pessoa que retém mais do que é justo, diz a Bíblia lá em Provérbios, isso é pura perda. Mas a alma generosa prosperará. E eu quero fortemente encorajar você a ter experiências com Deus na área de generosidade. Eu confesso que todo dia eu me surpreendo com isso. Talvez você pudesse pensar nisso. Reservar parte daquilo que
1: Você
0: você recebe.
1: recebe mensalmente para abençoar sistematicamente alguém. E você verá que a Bíblia diz que aquele que dá ao pobre, a Deus empresta, porque Deus não fica em débito com ninguém. É Deus quem abençoa, é Deus quem abre portas, é Deus quem dá prosperidade, riquezas e glórias vêm de ti. É Deus quem fortalece as nossas mãos para adquirirmos riquezas. Quanto mais generoso você é, mais Deus abre as janelas dos céus, mais Deus multiplica a sua sementeira. É o que Paulo está ensinando nesse texto. Mas vou ao versículo 7. Cada um contribua, segundo tiver proposto no coração, não com tristeza ou por necessidade, porque Deus ama a quem dá com alegria. Veja você, e Paulo não está tratando aqui de dízimo. Não, dízimo é outra coisa. A palavra dízimo em qualquer língua do mundo significa 10%. Esse caso aqui é um caso específico. É uma campanha de recolhimento de uma oferta, um propósito específico ser levado aos pobres da Judéia, que começa e que termina. É bem verdade que alguns desses princípios usados aqui podem, muito bem, ser aplicados também por respeito ao dízimo. Mas quando diz assim, cada um contribua segundo tiver proposto no coração, não tem a ver com dízimo. Dízimo é o que eu proponho no coração, o que Deus determina na sua palavra. Está falando de uma oferta voluntária. Agora ele diz assim, não com tristeza ou por constrangimento. Não. Ou por necessidade. Ou seja, aquela oferta que é feita com pesar, com tristeza, eu vou dar porque estão me pressionando, eu vou dar, senão fica chato para mim não dar, eu vou dar porque também estão me cobrando tanto que eu faça isso. Não, Deus não se interessa por esse tipo de oferta. Não pode ser com tristeza. Não pode ser por constrangimento ou omissão. Tem que dar, não. Deus ama a quem dá com alegria. Não, Deus não ama o que é dado. Porque Deus não avalia a oferta como o homem avalia. Às vezes, as duas pequenas moedas da viúva é mais do que uma grande soma de dinheiro. Às vezes, as duas abóboras da irmã lá do sertão do Brasil valem mais do que muito dinheiro. Deus ama, não é o que é dado, Deus ama quem dá com alegria. E assim deva ser a nossa postura ao ajudar e ao socorrer uma pessoa que está em necessidade. E Paulo prossegue, Deus pode fazer-vos abundar em toda graça, a fim de que, tendo sempre em tudo ampla suficiência, superabundeis em toda boa alma. Ou seja, quanto mais você dá, mais você terá para dar. Quanto mais você distribui, mais Deus vai dar para você distribuir. Por isso dizia Jean Eniot, primeiro mártir do cristianismo no Equador, ou um dos mártires do cristianismo no Equador, não é tolo aquele que dá o que não pode reter para ganhar aquilo que não pode perder. Versículo 10, Paulo diz assim, ora, aquele que dá semente ao que semeia, quem dá semente ao que semeia é Deus. E pão para alimento, quem dá pão para alimento também é Deus. Também suprirá e aumentará, suprirá e aumentará a vossa sementeira e multiplicará os frutos da vossa justiça. Sabe o que Paulo está dizendo? Que Deus abençoa a alma generosa e a alma generosa prospera e prospera e prospera para que ele tenha mais e mais e mais para distribuir. Os reformadores do século XVI usavam a seguinte expressão, o mistério do pobre e o ministério do rico. O rico não tem mais para reter com usura, o rico tem mais para distribuir com generosidade. Paulo conclui assim, enriquecendo-vos em tudo para toda generosidade, a qual faz que, por nosso intermédio, sejam tributadas graças a Deus. Quem recebe ajuda, mas em graças a Deus, chegou o que eu precisava. Graças a Deus, eu supriu a minha necessidade. Graças a Deus, alguém viu que eu precisava de ajuda. Alguém estendeu a mão para mim. Deus é glorificado quando você pratica as boas obras da generosidade. Por que que nós devemos ajudar os pobres? Porque isso é uma graça de Deus concedida a nós. É um privilégio. É uma honra. Mais bem-aventurável que receberam. Você tem tido a experiência de ser uma pessoa generosa? Se não, recomendo a você a fazer prova de Deus, ter essa experiência. Você verá que Deus vai impulsionar a sua vida, espiritual, emocional, até financeira. Porque Deus não fica em débito com ninguém. Deus abençoe você, Deus abençoe sua família. 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Um grande abraço.

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2: Dezenove horas e 12 minutos.
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2: 19 horas e 22 minutos.

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2: Horas e 25 minutos.
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2: 20 horas e 35 minutos.

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